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Love, você tá curtindo o Domingão à Noite da Mix só com música boa. E claro que falta a sua, aquela que você gosta. Pode mandar pra cá pra gente tocar pelo WhatsApp da Mix 11 983 408 mil, ou nas redes sociais no @RadioMixFMBrasil. Tamo te esperando aqui, ó.

Avril Lavigne, Complicated, lá de 2002. A música já tá bem velhinha, né? Pois é, falando nelas, estão chegando daqui a pouquinho, a partir das 10 da noite, em mais uma edição do Baú da Mix, só com as coroas que ainda dão caldo.

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0: as novinhas para desfilarem as coroas. Sim, a partir de agora, durante uma hora, você vai conferir as melhores músicas de todos os tempos da nossa programação no Baú da Mix. Tô vendo aqui que só tem clássico. Você pode participar nas redes sociais e indicar pra gente o som que você quer ouvir aqui, tá? No Instagram, no WhatsApp, tá valendo. Aumenta o volume, que essa aqui você vai curtir.
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1: Mix é Madonna, essa é clássica, hein? Like a Virgin no baú. Você tá curtindo só as velhinhas da programação da Mix e a sua pode estar entre elas. Pede pra gente tocar que a gente vai adorar. No 11 983 408 mil, porque ainda não acabou, tem mais baú pra rolar.
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0: clássicas da nossa programação, que estão de volta amanhã bem cedinho aqui na Mix. Mas pra você não ficar triste aí, depois do intervalo a música não para, viu? Pra você terminar muito bem aí o seu domingo com o melhor da programação Mix em todo o Brasil. E o baú já era.
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0: Mix, muito boa noite. Como é que estão as coisas por aí? Tudo bem? Bora lá começar mais uma edição do Mix Acústico. Hora da gente curtir os sons que você mais gosta na programação da Mix de um jeitinho diferente. Versões desplugadas. Por aqui é só banquinho e violão. E claro que você pode indicar sua música acústica pra ouvir aqui na Mix também, nas redes sociais ou no WhatsApp. Bora começar muito bem aqui, vai.
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1: Mix, o Bon Jovi, Always, para fechar mais uma edição do Mix Acústico, uma versão diferente para você curtir na playlist da Mix, só com os sons desplugados que você adora. Então de volta amanhã, bem cedinho.
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Mix e o Coldplay, Magic. Você tá curtindo a programação Mix? Então vai ficar melhor ainda daqui a pouquinho, porque a gente vai trazer 2 horas de música sem parar pra começar bem a sua semana, dar um pé direito na sua segundona em mais um No Break. 2 horas de som até as 2 da manhã, sem muito blá blá blá e as melhores da playlist da Mix.

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10: Mix, uma ótima madrugada pra você. Tudo bacana por aí? Então tá bom, estamos chegando com mais uma edição do No Break. A partir de agora, você vai conferir 2 horas de música sem blá blá blá, sem papo chato, sem enrolação. É só música direto, as melhores da programação da Mix. Partiu? Então aumenta o volume que tá no ar.
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0: Mix. E aí, tá curtindo o melhor da programação na sua madrugada? Aqui no No Break, são 2 horas de música sem nenhum intervalo. E você interage, fica à vontade através das redes sociais ou no WhatsApp da Mix. Aí você indica a sua pra rolar aqui, continua.
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1: Mix, se prepara. Agora tem Super Mix. A gente vai conferir uma atrás da outra. Só música legal, só música boa. Então aumente o volume nesta madrugada. Tá no ar. Mais um.
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1: Mix, tá rolando por aqui só música legal. Então continua por aí curtindo. Este é o Super Mix.
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1: Mix, essa é a hora em que a gente dá um plus na programação. É o Super Mix trazendo muita música legal. Essa edição acabou, mas fica ligado, fica ligada que a qualquer momento estamos de volta.
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6: Mix 6 e 2, bom dia, boa segunda-feira, um ótimo início de semana. Hoje é 15 de junho, está no ar o Jornal da Mix e nós vamos juntos ao vivo até as 8 horas da manhã. Bom dia, William Sopa.
7: Bom dia, Flávia, para você, para os nossos queridos companheiros aí de todas as manhãs. Começando mais uma semana, segundou, alegria. Tempo bom lá fora, oh! Não tá garoando, não tá frio, tá todo mundo feliz.
6: Nadinha, ah, tem que estar feliz mesmo, né?
7: Meio de mês,
6: oh,
7: já.
6: Tá bom, tá ótimo.
7: Daqui a pouco vem salário novo.
6: Olá. E bom dia pra você que tá junto com a gente, querendo aquele prêmio, né? A gente tá sabendo. Vai ter prêmio pra você sim, daqui a pouquinho.
7: O será, sopa... hein?
6: Ah, vai, você dá teus pulos, give your jumps, entendeu? Dá teus pulos aí que o ouvinte quer prêmio e vai ter prêmio pra ele sim. A gente traz o que é destaque em Curitiba, região metropolitana, no nosso estado, no Brasil, no mundo. Tem colunista para você nessa segunda-feira e tem muita informação que faz a diferença aí no seu dia. Tá começando o Jornal da Mix.
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7: Bola da Copa de 2026 traz chip de última geração e até recarga de energia.
6: A Trionda, né?
7: As bonita.
6: Inscrições abertas para o Café Qualidade Paraná 2026.
7: Frio intenso dá lugar à chuva no Paraná.
6: E o Paraná recebe nova vacina que amplia a proteção contra a pneumonia e meningite.
7: Exames para CNH ficam mais baratos no estado.
6: E atenção, a má alimentação na infância pode deixar marcas permanentes no cérebro. Tudo isso e muito mais está no ar o Jornal da Mix.
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13: Mix 6 e 8, Jornal da Mix no ar. Você com a gente participando, 998226669, porque ele teve um intervalo para correr atrás de prêmio. E aí?
14: Missão daqui cumprida? A pouco eu conto. Daqui a pouco eu
13: missão
14: conto
13: cumprida?
14: Vocês.
13: Ah, então
14: não,
13: tá
14: vamos
13: bom.
14: Vamos dar um jeito, não vamos
13: não,
14: dar um
13: ele
14: jeito.
13: Vai dar um jeito. Ó, mas manda seu recado para cá, 998226669. Porque daqui a pouquinho tem as hashtags pra você. Aproveita, vai lá no arroba.
14: O pessoal não gosta de ir no cinema.
13: Não, né?
14: Não, não gosta tanto assim.
13: Não?
14: Não, não.
13: Nesse
14: pessoal
13: friozinho?
14: Nem quer. O pessoal nem quer ir no cinema. Se vocês quiserem ir no cinema, fala assim, eu quero ir no cinema. Aí nós vamos pensar em vocês.
13: Olá, ele já deu a dica. É, então manda a hashtag pensar, cinema na Mix e ele que lute. William, que lute. E assim, ó, gente, vai também lá no arroba Mix Curitiba, porque lá tem prêmios exclusivos do Digital. Tem muito conteúdo legal pra você. Conta pra gente como é que tá sendo esse rolê de acompanhar aí os jogos da Copa do Mundo. Tem assistido todos, Sopa?
14: Todos que eu posso.
13: Todos que dá tem certo.
14: Tem uns que começam 11 da noite, aí esses sem condição.
13: Aí não dá,
14: não,
13: né?
14: Não dá. 11 da noite pra mim já é como 1 da manhã pra qualquer pessoa normal.
13: Pra mim também, por que será, né?
14: Mas por exemplo, o jogo do Brasil estava em Pontal do Paraná assistindo.
13: É, sabadão.
14: Bom demais.
13: Aniversário da dona Mayara, parabéns pra patroa. É. Muito bom.
14: Então, assim, mas assim, ontem, por exemplo, ontem eu precisei voltar pra Curitiba mais cedo, né? Porque a gente teve as semifinais do Campeonato Paranaense de Futebol Americano, eu tava narrando, e aí, assim, futebol americano rolando, mas o tema era Copa do Mundo, né?
13: Era Copa do Mundo.
14: O tema era Copa do Mundo, não tem jeito, tá todo mundo no clima.
13: Então você aí, dá teu palpite também, o próximo jogo do Brasil, quando que vai ser? Eu não faço ideia.
14: O próximo jogo acho que é na sexta-feira só, então já... vamos trazer daqui a pouco as datas certinho.
13: E daqui a pouquinho tem esporte aqui pra você também no Jornal da Mix, vai dando seu palpite. E cativa o cara aí, ó, cinema na Mix, hashtag valendo, eu não quero nem saber, vai dar teus pulos até o final do programa, você tem que ter esses ingressos na mão pra gente passar pro nosso ouvinte.
14: Vou jogar esse BO pra mão da Duda, daqui a pouco ela tá aqui, daí vai ficar na responsa dela isso daí.
13: Mix 6 e 10.
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13: E vamos lá para a previsão do tempo para essa semana, o início da semana com presença de muita nebulosidade em várias regiões do Paraná, com garoa, chuva fraca na região metropolitana, Campos Gerais, litoral, norte e norte pioneiro. As temperaturas em média seguem amenas, amplitude térmica mais destacada no oeste do estado e pouquíssima oscilação de temperatura aqui no leste ao litoral e a sensação, claro, é de frio. Hoje, segundo o CIMEPAR, Curitiba amanheceu com mínima de 10, a máxima, gente, não passa de 13 graus, é isso mesmo. Neste momento, temos 11 graus em Curitiba e o dia deve permanecer assim, né? Meio emburradinho, mas pode surgir aquele solzinho, igual aconteceu, né? Nesse final de semana, o sábado estava com um clima bem bonito, né? Uhum. O céu azul, o sol, apesar de estar bem friozinho. O domingo veio a chuva que estava esperada, né? A gente sabia que ia chover no domingo, mas ainda assim o sol conseguiu soltar uns raios, assim.
14: Fim de tarde, né? Foi bonitinho até.
13: Foi bonitinho até. Agora, como é que fica o restante da semana? Pois é, a chuva vai dando uma trégua, tá? Aí as temperaturas também caem, né? Isso é normal. Veio a frente fria, depois da chuva vem o friozinho. Terça, mais nebulosa, assim, com no mínima de 9, máxima de 15. Na quarta, a gente deve ter a aparição do sol com aquele céu azul. Quinta, nubladinho de novo. E sexta-feira, também nublado com sol, com aparições de sol. Essa é a previsão da semana, mas é lógico que tudo pode mudar e a gente vai informando você aqui no Jornal da Mix. Agora, 6h12.
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14: Motoristas que circulam pela rua Professor João Mazzaroto, na região do Umbará, aqui em Curitiba, devem ficar atentos porque a via terá bloqueios temporários. O que está rolando ali? Realização de obras de drenagem de infraestrutura. Fazem parte dos investimentos da prefeitura para melhorar o escoamento da água da chuva e, claro, reduzir os pontos de alagamento.
13: E essas intervenções vão provocar alterações no trânsito durante a execução dos serviços e a orientação é que os motoristas respeitem a sinalização, planejem deslocamentos com antecedência e utilizem as rotas alternativas sempre que possível, tudo isso para evitar transtornos. A gente segue falando de trânsito.
14: É, porque o pessoal que circula ali pela região do Capão do Embu e a Bairro Alto também precisam estar atentos às mudanças no trânsito a partir agora de segunda-feira, com a realização de bloqueios e desvios temporários para execução de obras de infraestrutura, também de drenagem nos dois bairros.
13: As intervenções querem melhorar o escoamento da água da chuva e segurança viária. E é a mesma dica lá, né? Período de obra, vai com calma, sai com antecedência e procure rotas alternativas. Mix 6 e 13.
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14: E vamos falar da bola da Copa, né? A Trionda. Eu vou falar pra você, não é a minha favorita, mas é muito bonita.
13: A tua é a Jabulani.
14: A Jabulani eu achava linda,
13: viu? Muito linda.
14: Era muito bonita. E a bola da Copa oficial desse ano tem muita tecnologia embarcada, né? Como falam dos carros, tem tecnologia embarcada. Essa bola também tem. O modelo conta com um chip interno de última geração que é capaz de fornecer dados em tempo real para auxiliar a arbitragem, identificar toques na bola e contribuir, claro, para decisões mais rápidas e precisas durante as partidas.
13: E deve ser forte a bichinha, né? Porque para levar aqueles chutes lá e não dar tilt nesse...
14: Haja bicuda.
13: Haja bicuda. Uma das curiosidades é que o sistema eletrônico embarcado exige recarga periódica de energia. algo impensável, né, há poucos anos, em uma bola de futebol. A tecnologia faz parte da evolução dos recursos utilizados pela FIFA para apoiar o VAR e o monitoramento das partidas, ampliando a precisão das decisões em lances decisivos desse Mundial.
14: Agora, o que eu acho legal é, assim, o impedimento semiautomático, que é um dos benefícios dessa bola, né, toda tecnológica e dos chips nos jogadores. Se você olhar com muita atenção, você vai ver que é igualzinho o tira-teima da Rede Globo lá dos anos 90, ó. É. Não tinha chip, não tinha nada, era só no olhômetro e no achismo só.
13: É verdade.
14: A FIFA chegou um pouquinho atrasada nessa tecnologia.
13: É, a gente segue falando da Copa, né, Sopa?
14: É, e vamos falar dos hobbistas, né, dos colecionadores de figurinhas que ganharam uma novidade aí. Com a Copa do Mundo 2026, a Panini lançou um pacote de atualização do álbum oficial do torneio para incluir aquelas pedaladinhas, né? O pessoal que ficou de fora e tava no álbum, jogador que foi para a Copa e não tava, tipo o Neymar, por exemplo, né? Então, assim, depois que já tinha tido a impressão inicial e as convocações, isso sempre acontece, tá? Mudança, é jogador que lesiona, sai Wesley, por exemplo, que saiu, os ajustes na seleção. Enfim, entre os destaques está justamente a inclusão do Neymar, que voltou a figurar entre os nomes da nossa seleção brasileira.
13: E esse pacotão complementar aí traz novas figurinhas para atualizar equipes e elencos já publicados, permitindo que os torcedores mantenham o álbum alinhado com a realidade da competição. A novidade já está disponível aí nos pontos de venda e também nos canais oficiais da Panini, acompanhando a reta final da preparação. A reta final não, né? Acompanhando já esse andamento, início, né? Esse início aí da Copa do Mundo. Então, quem não ficou sabendo dessa atualização, pode parar de chorar, viu?
14: Ah, mas o Neymar tá na Copa, não tem figurinha.
13: Eu vi criança desenhando ele, achei tão fofinho, né? É. Então, agora vai ter essa oportunidade. Agora, querendo ou não, né? Quando que vem essa figurinha? Porque é o que todos querem, não adianta.
14: Vai ter um monte de gente ali com um espaço vazio pro Neymar, porque a figurinha pra achar é uma beleza, viu?
13: É, uma beleza. Mix 6 e 17.
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14: Um estudo da Receita Federal aponta que as isenções tributárias concedidas a igrejas e a entidades filantrópicas podem representar uma renúncia de arrecadação próxima a 50 bilhões de reais por ano. O tema voltou ao debate durante as discussões sobre a reforma tributária e a necessidade de equilíbrio das contas públicas.
13: Defensores da manutenção dos benefícios argumentam que essas instituições prestam serviços essenciais nas áreas de assistência social, saúde e educação. Já especialistas que defendem a revisão das regras afirmam que é importante ampliar a transparência sobre os valores envolvidos e os impactos das renúncias fiscais para os cofres públicos. Mix 6 e 17.
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14: O Paraná começou a receber a vacina Pneumovinte, que é o novo imunizante incorporado ao Programa Nacional de Imunizações. Nesse primeiro lote, o estado recebeu 29.700 doses, que serão distribuídas às regionais de saúde e aos municípios nos próximos dias. A vacina substitui gradualmente a antiga Pneumo 10 e amplia a proteção contra doenças graves causadas pela bactéria pneumococo, como a pneumonia, meningite, a otite e também a infecção generalizada.
13: Muito importante a entrada dessa vacina, né, no SUS. Nessa fase inicial, a vacina vai ser aplicada em crianças de 2 meses a 4 anos, 11 meses e 29 dias, além de idosos acamados ou institucionalizados sem esquema vacinal completo, povos indígenas acima de 5 anos sem vacinação anterior e pessoas com condições clínicas especiais, como pacientes com HIV, câncer ou transplantados. Mix 6 e 19.
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14: Os motoristas paranaenses vão pagar menos pelos exames médicos e psicológicos exigidos para obtenção e também para renovação da CNH, da carteira de motorista, né, da Carteira Nacional de Habilitação. Valores foram reduzidos em cerca de 50% após uma revisão promovida pelo Detran Paraná, beneficiando milhares de condutores em todo o estado.
13: Mas e aí, o que muda? Como é que fica esse valor, né? O exame de aptidão física e mental passou de R$ 176 para R$ 88, uma boa folga aí pro bolso, né? Enquanto a avaliação psicológica caiu de R$ 221 para R$ 110,50. A redução vale para processos de primeira habilitação, renovação, mudança de categoria e outras situações que exigem as avaliações. As informações completas estão lá no portal do Detran Paraná. É só acessar detran.pr.gov.br. Mix 6:20.
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14: Moradores de Antonina que desejam doar sangue terão transporte gratuito em duas datas especiais organizadas pela Prefeitura. A ação tem como objetivo facilitar o acesso dos voluntários ao EMEPAR e reforçar os estoques de sangue que costumam registrar queda durante o inverno.
13: Pois é, e os interessados devem realizar a inscrição prévia junto à Secretaria Municipal de Saúde. O transporte vai ser oferecido em datas programadas com saída de Antonina e retorno no mesmo dia. Além de ajudar a salvar vidas, os participantes recebem orientação sobre os requisitos necessários para doação. Informações e inscrições podem ser feitas diretamente na Secretaria de Saúde do município. Mix 6:20.
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14: Estão abertas as inscrições para a 24ª edição do concurso Café Qualidade Paraná. Uma das mais importantes premiações da cafeicultura estadual. A iniciativa busca reconhecer os melhores cafés produzidos no Paraná, incentivando a qualidade da produção, a inovação e, claro, a valorização dos produtores rurais. Podem participar cafeicultores de diferentes regiões do estado, que terão suas amostras avaliadas por especialistas.
13: E vamos conversar que o Paranazão tem cada café gostoso,
14: nós,
13: né?
14: Então, no Paraná é um capricho.
13: Eita,
14: na produção, viu?
13: É um capricho.
14: Viu?
13: O concurso é promovido por entidades ligadas ao setor cafeeiro e tem como objetivo fortalecer a imagem do café paranaense nos mercados nacional e internacional. Além do reconhecimento aos vencedores, a premiação ajuda a divulgar a qualidade dos grãos que são produzidos aqui no estado e estimula a adoção de boas práticas de cultivo e pós-colheita. Informações e inscrições disponíveis lá no IDR Paraná e também nas entidades parceiras do concurso. Mix 6:22.
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14: O Balneário Coroados, em Guaratuba, está recebendo um amplo pacote de obras de infraestrutura urbana. As intervenções incluem melhorias no sistema de drenagem, pavimentação de ruas, calçadas, sinalização e acessibilidade, com o objetivo de reduzir alagamentos e oferecer mais segurança e qualidade de vida para moradores e, claro, também para os turistas.
13: E o investimento faz parte das ações de revitalização do litoral paranaense e deve beneficiar uma das regiões que mais crescem no município. Além de melhorar a mobilidade e a infraestrutura urbana, as obras também devem fortalecer o turismo, valorizando assim os imóveis da região. Coroados é bem bonito, né? Muito legal lá. Que bom que vai ter mais essa ação aí para melhorar ainda mais. Mix 6:22.
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14: As canetas utilizadas no tratamento de obesidade e diabetes, como Ozempic, Monjaro e medicamentos semelhantes, passaram a liderar as apreensões de produtos contrabandeados vindos do Paraguai. O aumento da procura por esses medicamentos, impulsionado principalmente pelo uso para o emagrecimento, fez crescer também o mercado ilegal de produtos sem controle sanitário.
13: As autoridades alertam que a compra de medicamentos contrabandeados representa risco à saúde, já que não há garantia sobre origem, armazenamento, transporte ou composição dos produtos. Além do perigo de falsificações, o uso sem acompanhamento médico pode provocar efeitos adversos graves. A orientação é adquirir medicamentos apenas em estabelecimentos autorizados e com a prescrição médica quando necessária. Mix 6:23.
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14: E começa no sábado.
13: Começou, né?
14: Nesse sábado último, agora, a série de drive-thrus da campanha do Agasalho 2026 em Curitiba. É uma iniciativa que facilita a doação de roupas, cobertores, calçados e outros itens de inverno para permitir que a população contribua sem precisar sair do carro. O primeiro ponto de arrecadação foi na Rua da Cidadania do Cajuru.
13: É isso aí. A campanha busca reforçar esse atendimento a pessoas em situação de vulnerabilidade Durante esses meses mais frios, os drive-thrus acontecem em diferentes regionais da capital ao longo das próximas semanas. A orientação é doar, gente, peças limpas, em bom estado de conservação e prontinhas para o uso. Mix 6:24.
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14: Se liga só nessa daqui, hein? Isso aqui é demais. Curitiba vai receber a primeira edição do World Rock Day, novo festival criado para celebrar um dos gêneros musicais mais populares do mundo. O evento reunirá bandas, atrações culturais, gastronomia e experiências voltadas aos fãs do rock, aproveitando a proximidade do Dia Mundial desse estilo musical, desse estilo de vida, eu até diria, né?
13: Isso aí.
14: Comemorado no dia 13 de julho.
13: E a programação promete reunir diferentes gerações de apaixonados pelo estilo, com apresentações que passam por clássicos e vertentes mais modernas. Além dos shows, o público vai poder aproveitar espaços gastronômicos, atividades temáticas e atrações para toda a família. E é lógico que a gente vai te informando aqui, né, sobre ingressos, programações e tudo mais. Mix 6:25. E aí, Sopa?
14: Você sabe que dia 13 de julho, além de dia do rock, é dia de aniversário da pequena Helena. Helena nasceu no dia do rock.
13: Que coisa fofa.
14: Tem uma foto dela bem bebezinha fazendo o chifrinho assim, ó, com a mãozinha. Sozinha, não foi montagem nem nada. Eu falei, aí, ó. Nasceu na vibe.
13: É,
14: e o Leon
13: aí,
14: que nasceu no dia do falecimento do Cazuza, né? Dia 7 de julho.
13: Olá!
14: O pessoal é meio ligado ao rock lá em casa.
13: Um bando de roqueiro lá na família
14: aí
13: Sopa.
14: Aí vira todo mundo pagodeiro.
13: Então, né? Ô, Sopa...
14: Chegou a pessoa do sorteio.
13: Ah, Duda, ele tá querendo fazer sorteio de cinema. Falou que só você que pode liberar. E aí, a gente tá aqui, ó. Tá
14: faz
13: aqui,
14: um
13: ó.
14: Joinha ou faz um negativo? Aí, ó.
13: Ah, fez joinha. O que seria de nós sem Eduardo aqui?
14: Você viu, só salvou a minha pele, muito obrigado.
13: Salvou
14: tua pele.
13: Vai ganhar
14: um par de ingressos de cinema depois.
13: Então
14: dessa.
13: Tá valendo par de cinema pra você, ouvinte, 998226669. O Baldão de Pipoca fica por tua conta. A gente garante a entrada, cinema na Mix, é a hashtag e tá valendo pra você.
14: E venha participar, e lembrando, tá? Você também seguindo nas redes sociais, @mixcuritiba, tem sempre promos especiais.
13: Sempre, sempre.
14: E tem o nosso grupão lá também. Então, quando você for mandar mensagem ali no WhatsApp pra participar do sorteio, já fala assim, ô Duda, me bota no grupão lá. Porque aí, de vez em quando, a gente desbloqueia uns sorteios especiais pra vocês por lá também.
13: É isso aí. A gente tá esperando aqui a sua participação. Fica à vontade pra mandar áudio, vídeo, foto, vídeo, bolinha, colagem, adesivo, foto do pet e tudo mais. A gente adora quando começa a semana já com a sua participação. 6:27, vamos para um rápido intervalo e daqui a pouquinho estamos de volta.
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15: Os carros elétricos de entrada vão ganhar mais um grande concorrente no mercado e o lançamento da vez é o GAC Aion UT. Eu sou Matheus Afonso, da Electricar BR, e nas tão conhecidas vendas de BYD Dolphin, Indília X2, tem mais um carro querendo ganhar espaço. É o GAC Aion UT. Esse é um carro que tem medidas até maiores que um Dolphin, com um design muito próximo, e que a GAC lançou com o objetivo de ser um dos mais procurados do segmento elétrico e de entrada. A pedida é de R$ 139 e R$ 159 mil, sempre com uma potência até bem alta de 204 cavalos, mas o principal que é a bateria, que é de 44 kWh na versão de entrada, ou seja, uma bateria menor, e 60 na versão de topo. O grande detalhe é que o mercado esperava que ele fosse até mais barato para justamente fazer um barulho e conquistar clientes de marcas que já vendem bem, como BYD e a própria Geely, que já conseguiram o seu espaço. Contudo, a GAC espera ainda ter um bom resultado graças ao tamanho do carro e ser um elétrico no mercado que cada vez mais compra carro elétrico. Quer ver no detalhe? 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
17: Mix 6h33, de volta com o Jornal da Mix, em 98.3 ao vivo. Você também conectado com a gente pelo app da Rádio Mix Curitiba. Vamos juntos até às 8 horas da manhã com as principais notícias do nosso estado, que é destaque no Brasil e no mundo. E, claro, nossos colunistas na área. Doutor Ricardo Gullit já está por aqui. E o tema hoje foi um pedido de ouvinte. Você também pode e deve, né, oferecer aqui as pautas para a gente discutir, porque o jornal é feito para você. Falar em para você, o que, que tem para o nosso ouvinte,
18: William Sopan? Ah, tem aquele par de ingresso para o cinema para curtir o filme que o ouvinte quiser na rede UCI. Hashtag Cinema na Mix, 998226669. Mandou mensagem, tá participando, é simples assim. No final do jornal a gente conta quem é que ganha esse de lambuja aí, duas entradas pro cinemão.
17: Mix 6h34.
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18: Olha só, um estudo recente reforça a importância da alimentação nos primeiros anos de vida. Pesquisadores descobriram que dietas ricas em alimentos ultraprocessados, açúcar e gordura durante a infância podem provocar alterações duradouras no cérebro. Então foi isso, é? afetando áreas ligadas à memória, aprendizado e ao controle do comportamento, mesmo após mudanças alimentares na vida adulta.
17: E os cientistas alertam que a infância é um período decisivo para o desenvolvimento cerebral e que hábitos alimentares inadequados podem ter impactos que vão além do ganho do peso. A pesquisa reforça a importância de uma alimentação equilibrada desde cedo. Frutas, verduras, legumes, alimentos naturais que contribuem aí para a saúde física e cognitiva ao longo da vida. Mix 6h35.
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18: O município de Castro, fica aqui nos Campos Gerais, recebe mais uma edição do Festival de Balonismo, com uma programação que promete colorir os céus da cidade. O evento contará com voos de balões, modelos especiais em formatos temáticos, apresentações culturais, praça de alimentação e o tradicional Night Glow. É um espetáculo noturno em que os balões iluminados sincronizam suas luzes ao som de música.
17: Tô bem afim de puxar o carro pra Castro, hein?
18: Isso vai ser lindo.
17: Vai, muito lindo.

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1: E chegou a hora do nosso Mix Bem Viver com o Dr. Ricardo Gullit. O tema de hoje foi oferecido por uma ouvinte nossa e é a tireoide, uma pequena glândula que só controla o ritmo do corpo, apenas. Tudo bem, doutor?
2: Tudo bem, bom dia, boa semana para todo mundo. Hoje a pauta foi sugerida e apesar de ser uma glândula pequena, o impacto dela na nossa saúde, nosso organismo é gigantesco. Então a nossa ideia é explicar o que as doenças da tireoide podem causar e desfazer alguns mitos que são muito comuns aí por trás dessa glândula.
3: Ela é pega de bode expiatório muitas vezes também?
2: Ah, diria que a imensa maioria das vezes.
1: Tudo é culpa dela.
2: Tem um estudo que foi feito nos Estados Unidos que mostrou que mais ou menos 90% da população tem alguma queixa que poderia ser atribuída a alguma doença da tireoide. Porque como ela participa do funcionamento do organismo como um todo, também não é raro que a gente tenha algum sintoma que eventualmente possa ser atribuída a tireoide. Mas é que tá o cuidado de a gente entender as principais queixas relacionadas a essa glândula e como a gente vai estruturar esse raciocínio.
1: Pois é, né? Bom, o doutor já começou com o básico, né? Explicando que é uma glândula pequenininha. Ela fica onde?
2: Essa é uma glândula que fica ali no pescoço, em frente à estrutura respiratória. Então, se você localizar ali o pomo de Adão no pescoço, ela fica um pouquinho para baixo. Ela é bem pequenininha, assim. E na maior parte das vezes, você não vai conseguir nem palpar. Mas tem algumas doenças que deixam ela mais gordinha e até visível.
1: É verdade,
2: então,
1: né?
2: Então, é uma glândula pequenininha que fica ali no pescoço e atua como o grande maestro do organismo. Ela produz os hormônios que vão ajustar o funcionamento do organismo como um todo. Então, ela é o grande maestro do nosso corpo. Um raciocínio fácil de entender é a gente imaginar que o teu corpo é um carro e a tireoide é um acelerador. Então, se ela está funcionando demais, digamos assim, o corpo está muito rápido. Se ela está funcionando de menos, o corpo está muito devagar. Então, esse é o raciocínio central que ajuda a gente a entender o que é o hiper, que é a tireoide funcionando demais, e o que é o hipotireoidismo, que é a tireoide funcionando de menos. Seria essa a relação com o acelerador e o carro.
1: Então vamos falar do hipotireoidismo. Primeiro é o corpo em modo lento.
2: Exatamente, o hipotireoidismo, que dos distúrbios da tireoide é disparado o mais comum. Ele decorre de uma série de motivos, mas no final das contas, a gente tem menos hormônio da tireoide circulando no sangue, e aí muitos sintomas podem aparecer.
1: Como, por exemplo?
2: Olha, a gente pode ir pensando assim, sintoma por eixo por eixo do corpo, que a gente vai perceber vários. Então, começando pela cabeça, você pode perceber esquecimento, memória fraca, dificuldade de raciocínio, depressão, sonolência. Então, pensando nisso, já dá para entender, né, que muitas das coisas que a gente geralmente conversa aqui poderiam ser doenças da tireoide. Por isso que é bem importante a gente sempre ter esse exame dosado antes de pensar em qualquer diagnóstico. Uhum. Então, às vezes, chega um paciente que está com uma tristeza muito grande. Primeiro passo é fazer aquele rastreio orgânico que a gente sempre fala. Olhar os hormônios, as vitaminas, e aí a tireoide está sempre nessa jogada. Na boca, por exemplo, pode causar a boca mais seca, dificuldade para engolir, dificuldade para respirar, assim, respiração mais pesada, coração ficar esquisito, batendo mais devagar do que deveria. Na barriga, um sintoma muito comum que pode causar é prisão de ventre. Porque pensa comigo, a gente estava pensando, né? Ah, o corpo é um carro e a tireoide é o acelerador. Se o acelerador não está pisado, tudo fica mais lento. Uhum. Então, o intestino fica bem mais lento. Então, um dos sintomas muito comuns do hipotireoidismo é a prisão de ventre.
1: E aí a gente faz aquele exame que é o TSH, o T4 livre, é isso?
2: Exatamente. Aí você chega na consulta, muitas vezes os pacientes vão ter queixas inespecíficas, assim. A mais comum, que está presente em 90% dos pacientes, é cansaço, fadiga, uhum, assim. Uma coisa meio inexplicável, mas hoje em dia quem é que não está cansado, né?
1: Pois é.
2: Então acaba ficando um desafio. E aí o diagnóstico, ele é laboratorial. A gente faz dois exames, que é o TSH e o T4 livre. Você sabe mais ou menos qual que é a diferença entre eles? Alguém já te explicou?
1: Não. Eu quero saber, porque eu faço todos, né? Então,
2: geralmente vem isso, né? Vem um combo, assim, e o médico fala, tá normal, tua tireoide, e fica por isso mesmo. Mas todos os nossos hormônios, via de regra, eles são controlados pelo cérebro. Então, tem várias porções do cérebro que vão mandando estímulos para as respectivas glândulas funcionarem mais ou menos. Então, no nosso cérebro, tem uma porção que produz um hormônio, que chama-se TSH. Esse hormônio, ele vai lá no pescoço, na tireoide, e faz com que essa glândula produza outros hormônios, que são o T3 e o T4, que são os hormônios que vão atuar de fato. Então, o TSH é como se fosse o patrão da tireoide, que vai dizer, trabalha mais, trabalha menos. Então, o nosso organismo vai sentindo se tem alguma coisa alterada, vai produzindo mais ou menos TSH. A principal causa de problema da tireoide para menos, então de hipotireoidismo, é uma

0: Coisa que as pessoas não imaginam muito, mas é uma doença autoimune, chamada tireoidite de Hashimoto. Então, quando a pessoa tem tireoide fraca, mais de 80% das vezes, isso é uma autoimunidade.
1: É o meu caso.
0: É, então, muito comum essa doença.
1: Fui sorteado.
0: Né?
1: Eu estive no sorteio lá. Muito comum, né, doutor?
0: Muito comum. E aí, o que que acontece? O corpo vai lá e ataca a própria tireoide. E aí, ela funciona menos. O que que o cérebro fala? Opa, a tireoide tá fraca, vamos produzir mais hormônio. Então, aumenta o TSH e diminui o T3 e T4. Então, no teu hormônio, um TSH ali acima de 5 já chama bastante atenção pra gente rastrear essas causas.
1: Pois é, e aí tem que fazer o tratamento. É, o tratamento, ele é simples, assim, de forma geral?
0: O tratamento do hipotireoidismo é muito, muito simples. É basicamente tomar o hormônio que a glândula não está produzindo. Então, é um hormônio simples, barato, com poucos efeitos colaterais. O único cuidado que a gente tem que ter, que às vezes é um pouquinho chato, é que é um remédio que tem que tomar em jejum, né? Então, ali de manhãzinha, com pelo menos meia hora, uma hora de jejum, para que ele seja bem absorvido. Mas, a partir do momento que você está tomando o hormônio, a tendência é que responda ali em 4 a 6 semanas com a normalização dos exames. Então, fez o diagnóstico, começa a tratar. E aí, na sequência, mais ou menos um mês depois, a tendência é que tudo já esteja em caminho de normalizar. Claro que é um hormônio, então às vezes a gente tem que ter alguns pequenos cuidados, tem que ter um carinho especial no ajuste de dose, especialmente em pessoas mais frágeis, idosos, crianças pequenas, porque se eu der hormônio demais, o corpo fica muito acelerado e às vezes é até perigoso. Então, via de regra, toma o remédio uma vez por dia pro resto da vida e fica tudo bem.
1: É, pro resto da vida, essa é melhor, né? Até quando, doutor? Pro resto da vida.
0: Resto da vida, porque é... é uma doença que não tem perspectiva de melhora, né? A glândula foi destruída pela autoimunidade e a tendência é que assim o fique.
1: É, então, como o doutor falou, é um remédio barato, disponível sem receita médica, então por isso também tem que ter a cabecinha muito no lugar, né, doutor?
0: Sim.
1: Nada de... o médico passou, você compra sem receita, dobrar a dose por conta, triplicar a dose por conta ou baixar também por conta.
0: Ah,
1: nada
0: não,
1: disso.
0: Com certeza. É porque você tá ali pisando no acelerador ou no freio do seu organismo. Então, se você tomar uma dose a mais, existem uma série de riscos. Por exemplo, arritmias cardíacas, ansiedades, crise de pânico, uma série de coisas. Às vezes as pessoas ficam muito em pânico, assim, do tipo, nossa, eu esqueci de tomar meu remédio da tireoide, eu tô muito fraco. Mas isso é meio que um mito. Porque a partir do momento que você tá fazendo uso regular do medicamento, você tem níveis séricos por cerca de uma semana. Então, assim, esqueci um dia, você não vai ter sintomas, assim, embora as pessoas tenham essa percepção. Mas isso é muito mais associado com outros efeitos que o remédio tem no nosso organismo, assim, na percepção do tratar, do que, de fato, o efeito bioquímico do hormônio. Pode ficar tranquilo, esqueceu uma dose, vai durar mais ou menos uma semana ali no teu sangue.
1: Viu, eu não esqueço, é o meu primeiro compromisso do dia.
0: Geralmente assim, né? Você acorda, já tem ali, toma.
1: É a primeira coisa,
0: pra
1: ter o jejum,
0: né?
1: Pra ter o tempo do jejum. Então acordou, toma e meia horinha depois já tá liberado pra tomar um café.
0: Pra algumas pessoas isso é mais difícil, assim, especialmente pessoas mais frágeis, idosas, que tem uma agenda um pouquinho mais complexa. Então até existe uma certa... liberdade, digamos assim, pra gente ajustar esse jejum e daí tomar o remédio sem o jejum e aí ajustar a dose sabendo que você não vai estar em jejum. Mas não é uma coisa tão simples porque daí varia um pouco mais, assim, né? Então, claro que a preferência é sempre pelo jejum porque eu tenho mais estabilidade na escolha da dose. Mas se você, assim, nossa, não consegue de forma nenhuma tomar o remédio em jejum, dá pra discutir com o médico pra tentar achar uma solução.
1: Ah, mas ele é tão pequenininho, tão,
0: muito
1: tão
0: simples,
1: de boinha,
0: né? Muito simples,
1: né?
0: Mas às vezes tem algumas limitações, assim, a pessoa usa outros remédios, sim, também precisam de jejum, etc.
1: E é impressionante como a gente sente realmente, né? Falando em causa própria aqui, eu tava com todos esses sintomas aí, junto com as faltas de vitamina, então, assim, derrota total.
0: É,
1: se alguém quisesse me derrubar, doutor, tinha que me levantar primeiro, entendeu? Aí podia me derrubar. Mas
0: aquele clássico,
1: impressionante.
0: Assim, né? Desde o cabelo seco, a unha quebradiça, a pele seca, intolerância ao frio, mal-estar geral, fadiga. São sintomas que são muito comuns, né? Por isso a gente tem que rastrear sempre.
1: Fazer o exame, o hemograma, né, doutor? O hemograma, ele tem que ser feito pelo menos uma vez por ano, né?
0: Idealmente uma vez por ano, esse rastreio aí de principais problemas de saúde, de condições metabólicas, até porque a gente tem cada vez mais tratamentos para as doenças, né?
1: Uhum.
0: Então, coisas que há tempos atrás a gente não tinha muito o que fazer, hoje em dia já tem tratamento muito, muito eficazes, pensando, por exemplo, em colesterol, essas coisas que também sofrem influência da tireoide, então às vezes, putz, tá colesterol alto, etc. A gente tem que tratar os hormônios e tem muitos remédios que hoje vão fazer muita diferença. Então, com certeza, tem que estar sempre com o check-up ali em dia para evitar sofrer com uma coisa simples, né?
1: Agora vamos pro outro extremo, né? Que é o hipertireoidismo. O que que é? E os sintomas também mais comuns aí.
0: É, o hipertireoidismo é o outro polo dessa doença, né? O hipertireoidismo é quando a tireoide está funcionando demais. Então, a tua tireoide está liberando muito hormônio. Se a gente conversou que a tireoide de menos deixava tudo muito devagar, o contrário aqui é verdadeiro. O corpo fica muito acelerado. Então, pensando, por exemplo, nos sintomas cognitivos, você pode ter um pensamento muito acelerado, ansiedade, insônia, coração muito rápido, respiração muito rápida. Aí, ao invés de constipação, prisão de ventre, você pode passar a ter diarreia. Alteração nas extremidades, então tremor, mal-estar geral. Às vezes, dependendo da causa disso, pode ser aquele sintoma bem clássico, bem característico, que são os olhos saltados para frente, que também é um sintoma bem comum. Uhum. Então, a miríade de sintomas é muito ampla, mas basicamente tudo que faz o corpo funcionar demais, digamos assim, que deixa o corpo muito acelerado, o organismo sempre no polo de mais velocidade.
1: E aí, o tratamento para o hipertireoidismo? Se com o hipo você tem que colocar o hormônio e o hiper?
0: Então, o hiper ele é um pouquinho mais complexo de tratar do que o hipo, porque tem mais causas. A principal causa do hipertireoidismo também é a autoimunidade. Só que qual que é a diferença? Lá no hipotireoidismo, com a tireoide funcionando de menos, o ataque é na glândula como um todo. Então você dá um monte de paulada na tireoide e ela fica como se fosse anestesiada.
1: Coitada!
0: Diferente do hiper, onde o anticorpo que o corpo produz, ele vai lá bem no botãozinho de ativar a tireoide. Então é como se eu tivesse sempre alguém apertando o botão da tireoide funcionar. Uhum. Então, se eu tenho esse cenário, eu tenho que usar algum remédio que bloqueie esse receptor que o nosso corpo está sempre apertando. Então, a causa mais comum de hipertireoidismo, que chama-se doença de Graves, tem remédios para tratar. Então, são uma série de remédios que eles são um pouquinho mais complexos, podem ter um pouquinho mais de efeitos colaterais, mas também são remédios simples, baratos e que têm uma boa resposta clínica. Mas, além de tratar o problema em si, muitas vezes nosso principal desafio é tratar os sintomas. Porque o paciente chega no consultório tremendo, sem conseguir falar direito, de tão acelerado que está o organismo, com diarreia, já perdeu 10 quilos em duas semanas. Então, o corpo está super acelerado, assim, porque apesar de dar mais fome, a gente também gasta mais energia no hipertireoidismo. Então, tem alguma série de remédios que servem para bloquear os sintomas, que são os beta-bloqueadores, que são remédios que no dia a dia são usados para o coração, mas no caso de tireoide eles são usados para bloquear os sintomas. Então a gente inicialmente faz o bloqueio dos sintomas e aí começa a tratar, em algumas semanas a gente vê bons resultados. Essa é a causa mais comum, mas tem outras causas. Uhum. Pode ser bócio de tireoide, que a tireoide vai ficando mais gordinha por muitos motivos. Pode ser um nódulo de tireoide que está produzindo hormônio. Pode ser uma série de outras doenças. E aí, em alguns desses casos, o tratamento vai ser cirúrgico. Tirar a tireoide. Então, vai depender um pouquinho. Nos casos mais comuns, o tratamento é com medicamentos. E nos casos mais especiais, digamos assim, o tratamento é com cirurgia para tirar a tireoide. Seja a tireoide por completo, e aí você vai ter que tomar o hormônio. Ou tirar a maior parte, deixar só um pedacinho, que seria o equivalente ao que você teria naturalmente. Uhum. Então, hipertireoidismo é um pouquinho mais complexo nesse sentido de tratar, né?
1: Uhum. Ó, a Laura mandou uma mensagem aqui, doutor, e falou assim: sou um caso à parte. Fui diagnosticada há bastante tempo com hipotireoidismo, porém com os sintomas do hipertireoidismo. Perda de peso, sonolência, hiperatividade e tudo mais. Ela, por que isso acontece, doutor? E ela falou que no começo o médico não receitou o remédio, né, que é usado para hipotireoidismo. Como que acontece isso?
0: Bom, é sempre difícil analisar, assim, porque o nosso organismo é muito complexo, né? Cada um responde de uma maneira. E aí a gente está fazendo uma análise de um parâmetro. Então a gente está falando da tireoide. Mas, para controlar uma função orgânica, a gente tem dezenas e muitas vezes centenas e até milhares de mecanismos. Então, enquanto o hormônio da tireoide está fazendo uma função, a prolactina está fazendo outra, o LH está fazendo outra, o cortisol está fazendo outra. E aí o que a gente tem de sintoma, no final das contas, é o equilíbrio de todas essas forças dentro do organismo. Então, como o sintoma dela era predominante de sintomas de hipotireoidismo, mas tinha hipertireoidismo, provavelmente tinha algum outro distúrbio por trás fazendo isso. Ou então, às vezes, usava algum outro medicamento que mascarava os sintomas. Então, é sempre uma coisa mais complexa, uma análise mais ampla. Claro que a gente tenta simplificar ao máximo. Existem casos que são bem simples, bem clássicos. Mas, na maior parte das vezes, os pacientes não têm um problema só, né? Eles têm uma série de coisas. Então, provavelmente seja uma associação de hormônios, de déficit de vitaminas, minerais, esse tipo de coisa que gera esses sintomas. E aí, aí a gente tem que ter bastante clareza, né? No melhor momento de começar a tratar e qual o remédio para evitar problemas. Porque muitas vezes um remédio, ele, as pessoas não levam tão a sério, mas ele pode trazer déficits muito severos pro dia a dia.
1: Pois é, então, Laura, e ela comenta aqui, já sofri muito com rouquidão, foi diagnosticado um nódulo também, então é um acompanhamento que tem que ser feito.
0: Pode acontecer,
1: aí, né?
0: Por exemplo, você tá com hipotireoidismo, a tireoide fraca demais, você tem um nódulo, uma pequena porção que é produtora de hormônio tireoidiano. Então, apesar da glândula como um todo estar fraca, eventualmente você pode ter períodos de produção hormonal, e aí a gente vai ter que individualizar o tratamento, né? Essa é uma coisa até que vale a pena a gente comentar, porque existem muitos estudos recentes que mostram uma explosão no diagnóstico, os números de nódulos de tireoide. Então, assim, mais que aumentou em mais de 100 vezes nos últimos 10 anos, o número de pessoas que têm nódulo de tireoide. Mas, apesar disso preocupar, as pessoas falam, não, eu tenho um nódulo no tireoide, será que é câncer? Na imensa maioria das vezes, esses nódulos são benignos, eles não são perigosos. E esse aumento decorre do aumento do acesso à ultrassom. Há muito tempo atrás, as pessoas não faziam ultrassom de tireoide, o que geralmente não precisa ser feito mesmo, somente em casos específicos, mas muitas vezes as pessoas acabam fazendo por outros motivos e aí acabam tendo mais nódulos diagnosticados, mas esses nódulos são usualmente benignos. Claro que se aparecer um nódulo no teu exame, vale a pena levar para o teu médico ver, sempre é um diagnóstico que a gente tem que ficar de olho, mas a chance de ser maligno é muito, muito, muito baixa.
1: Pois é, ó, muita gente que fala, nossa, constipação, é muito difícil lidar com isso e tudo mais. Aí a questão de alimentação, doutor, você já está tomando hormônio para aliviar esses sintomas aí que o hipotireoidismo, né, geralmente traz?
0: Exato, a tireoide mais fraca pode deixar o intestino mais devagar e aí você trata e não melhora. E aí o justificativo para isso é que talvez, claro que o hipotireoidismo estava contribuindo para esse sintoma, mas não era a única causa. A constipação, o intestino preso, é uma doença muito, muito comum no dia a dia, especialmente nas mulheres, e aí tem uma série de coisas para a gente pensar também em outras causas. E aí, a partir do momento que isso está diagnosticado, aí a gente tem que pensar em estratégias de dieta e, eventualmente, estratégias de remédios que ajudam bastante. Então, de dieta, a gente sempre tenta fazer uma alimentação rica em fibras, com bastante líquido, uma alimentação rica em algumas substâncias, especialmente magnésio, cálcio, mas muitas vezes isso não vai ser suficiente, a gente tem que colocar remédio junto e estratégias de comportamento, né? O melhor horário de ir para o banheiro, a melhor posição para ir ao banheiro, uma série de coisas assim, mas é um sintoma que incomoda bastante, mas no dia a dia é bem fácil de lidar a partir do momento que está tudo mapeado.
1: Hábitos, né? Hábitos.
0: Hábitos.
1: Doutor, o câncer de tireoide, para a gente ir encerrando, ele é comum ou ele é um câncer mais raro, digamos assim?
0: Colocando em perspectiva do cenário oncológico total, ele não é um câncer tão comum, embora apareça muitas vezes no dia a dia. Na maior parte das vezes, o paciente vai fazer um diagnóstico acidental, por algum motivo vai fazer uma imagem, vai ter o diagnóstico de câncer, ou então vai ter alguns sintomas. Claro que câncer é uma coisa sempre complexa, pode ter diversos desdobramentos, mas na maioria das vezes o tratamento é com cirurgia, então faz a retirada da tireoide e tende a ficar tudo bem. Se a doença estiver mais avançada, tem alguns outros tratamentos que podem ser feitos, como por exemplo, terapia com iodo, até mesmo alguns tipos de quimioterapia, vamos colocar assim, mas na prática acaba sendo uma doença de tratamento cirúrgico e que tem um bom prognóstico, costuma evoluir super bem.
1: Pois é, antigamente a gente ouvia muito falar nessa coisa do iodo, né? O sal com iodo, alguma coisa assim. E isso é algo...
0: Isso procede, assim, a deficiência de iodo é uma das principais causas globais de hipotireoidismo, mas no nosso meio, como a gente tem o sal enriquecido com iodo já com uma política pública, isso é uma coisa mais rara. Mas pessoas que não têm acesso a iodo, em alguns países do mundo isso é bem comum, elas têm, de fato, hipotireoidismo, fica com a tireoide grande, etc. Mas no Brasil hoje isso não é um problema, digamos assim. Então, na nossa prática, acaba que não é um problema.
1: Que bom, né? Sim. O iodo, aliás, é a matéria-prima, digamos, dela, assim, da
0: Exatamente.
1: Tireoide.
0: Exatamente. É através dela que ela produz os hormônios da tireoide. E aí, a gente pode usar isso como uma estratégia de tratamento. Então, como a tireoide produz os hormônios através do iodo, se eu quero destruir ela, eu coloco algum remédio tóxico grudado nesse iodo e dou para o organismo. Então, quero fazer uma quimioterapia na tireoide. Eu grudo a quimioterapia no iodo, dou para a pessoa, e aí entra como um cavalo de Troia lá na tireoide, destrói a glândula por dentro.
1: Ou seja, é algo muito comum, mas também é algo que a gente tem tratamento, né? É fácil de detectar ali pelo hemograma, então é manter realmente esse check-up, né?
0: É, uma coisa muito comum, que é fácil de tratar, mas como tudo na medicina, tem sempre seus detalhes, né? Então, eventualmente, você tem alguma arritmia no coração e agora tá com problema na tireoide. Isso pode virar um problema sério. Sabia que a principal causa de internamento por descompensações cardíacas são alterações da tireoide? Então, assim, às vezes tem aquele idoso de 65 anos que tá com o coração fraco, etc, tá tratando, tá indo no cardiologista, tá levando vida normal. Mas por algum motivo descompensa a tireoide e ele fica internado aí 2 semanas até compensar o coração de novo. Então, só pra você ter uma noção, todo mundo que interna com esse problema, a gente sempre pede hormônio da tireoide porque é a principal causa. Então, olha só, com uma coisa que parece corriqueira do dia a dia, pode ter complicações sérias, assim, né? Pois então, sempre vale a pena a gente olhar no detalhe, entender qual que vai ser o melhor tratamento e qual que vai ser a melhor forma de seguir isso pra ter uma boa qualidade de vida, que é o objetivo de todo mundo, no final das contas.
1: E levar a história completa pro médico, né?
0: Com certeza.
1: É importante. Olha, eu sinto isso, parece que você estava resenhando lá, não, né? Mas é importantíssimo pro médico, aquele detalhe que você acha que é só um detalhe.
0: A história clínica, quanto mais detalhada, mais traz informações. E muitas vezes os pacientes trazem, assim, comentários despretensiosos, às vezes até naquela conversa, assim, mais informal. E aí você vai entendendo, né, a magnitude dos sintomas, tanto para sintomas físicos, quanto para sintomas psicossociais e sintomas emocionais, enfim. Essa conversa é fundamental e é o que diferencia, né, o atendimento médico de qualidade, do atendimento robotizado, digamos assim.
1: É igual que os homens são campeões, né? E aí, como é que você está? Ah, eu tô ótimo.
0: Exatamente. Quando
1: eu vim só porque minha mulher mandou.
0: Quando o homem vai sem a esposa...
2: Porque é mandado mesmo.
0: Quando o homem vai sem a esposa na consulta é mais difícil. Às vezes, volta e meia eu atendo o paciente e aí no retorno vem a esposa junto e ela traz 1 milhão de outras informações e todo
1: você
0: mundo.
1: Você falou isso? Você falou aquilo? Ah, eu esqueci.
0: É meio comum. Adolescentes e homens dependem das suas respectivas donas ali pra...
1: E tem que ir junto mesmo, se for pro bem-estar, qual que é o problema, né? Se eles esquecem, a gente tá lá pra lembrar.
0: Exato.
1: Tá tudo certo.
0: Doutor, agradecem.
1: Os médicos agradecem, encurtam um caminho,
0: muito,
1: né? Muito. Algumas consultas encurtadas aí. Doutor Ricardo, mais uma vez, muito obrigado. O pessoal elogiando aqui. Obrigada pelos ensinamentos aí, né? Agora é manter... Não esquecer, né, doutor? Hidratação, fibra, atividade física.
0: Exato.
1: Dormir bem, tudo isso também é
0: tudo
1: remédio.
0: Aquilo que a gente, toda semana, a gente fala de doenças da cabeça aos pés e, no final das contas, a conclusão é sempre a mesma, né? As medidas de estilo de vida vão ser os maiores aliados da nossa saúde.
1: É isso aí. E lá nas redes sociais tem muito mais.
0: Exatamente. Quem quiser tirar alguma dúvida, perguntar alguma coisa no detalhe ou então sugerir algum tema, pode me mandar mensagem pelo Instagram, @ricardogullit. Gullit se escreve com G-U-L-L-I-T. @ricardogullit.
1: É isso aí. Muito bom. Obrigada, doutor Ricardo.
0: Obrigado.
1: Mais uma
0: boa
1: vez.
0: Semana para todo mundo.
1: Boa semana para nós. 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Sopa.
2: Tem presente para a galera. 998226669. Aquele pai de ingresso pro cinema. Vamos fazer o seguinte pra segunda hora? Vamos fazer um presente a mais?
1: Ah, se agilizou, né? Tá com a tireoide funcionando direitinho,
2: vamos,
1: aí, né?
2: Ó, vamos dar um kit de vinho pra solteiro.
1: Ah, louco!
2: Esse aí é pra solteiros. Que dos namorados já foi na semana passada.
1: Uhum.
2: Agora é pra quem é solteiro. Solteiro.
1: Entendi.
2: Convicto, solteiro sem querer ser.
1: Entendi.
2: Vai mandar pra cá sua mensagem... Solteiros na Mix.
1: Nossa.
2: Hashtag solteiros na Mix. Tá valendo um kit de vinho da Porto a Porto, porque os namorados comemoraram bastante, agora tá na hora dos solteiros serem felizes também.
1: Tá bom, então tá valendo aí um vinho, né?
2: Um kit de vinhos da Porto a Porto
1: pra você que tá aí na lamúria, né? Oh, meu Deus, hashtag, ninguém me quer.
2: Ou rezando, tomara que ninguém nunca me queira, porque
1: tem
2: a galera
1: também,
2: que não quer também, né?
1: Tem.
2: E tá tudo certo,
1: tá tudo
2: vai
1: bem.
2: Tomar um vinho por nossa conta do mesmo jeito.
1: É isso aí.
2: Hashtag solteiros na Mix.
1: Tá bom, então.
2: Beleza?
1: Tá valendo. 7 em ponto, vamos pro intervalo. Daqui a pouquinho a gente tá de volta. 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
14: Bom dia, tô chegando na Mix com informações do trânsito e falo agora com o motorista que passa pela BR-116, vindo de Fazenda Rio Grande para Curitiba. Trânsito mais complicado entre Eucaliptos e Campo de Santana e depois na região do Tatuquara, próximo da Ceasa. Motorista que faz esse trajeto e não quer ficar parado, pode usar a Avenida Brasil e depois a Nicola Pelanda. 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
1: Mix 77 de volta com o Jornal da Mix, manhã de segunda-feira, 15 de junho de 2026. E você, claro, com a gente participando, porque tá valendo prêmios. Ele fez o corre dele, foi pressionado.
2: Você viu que eu dei meu jeito, né?
1: Acho é bom. Acho é bom.
2: E ah, aí... Mas ó, esse negócio do vinho aí, tinha um kit de vinho que a Porto, muito querida aqui com toda a equipe e tudo mais. Aí tá, tinha um kit de vinho aqui na mesa hoje cedo, tava um papel escrito assim, Flávia Consoli. Eu falei, ah, Flávia não gosta de vinho, ou o vinho te gosta?
1: É mesmo? Eu não vi esse bilhetinho.
2: Pois
1: que
2: é,
1: coisa.
2: Eu tirei a tempo, vai ficar pros ouvintes.
1: Ah, então vai ficar com
2: depois eu entrego o meu kit pra você, porque eu não
1: divido,
2: bebo.
1: Eu divido com o vinho, sem problema nenhum, tá bom? Então participa aí com a gente, 998226669. Para concorrer a par de cinemas e também esse kit especial Porto a Porto. Mix 78, você já ouviu por aqui.
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2: Isenções para igrejas e entidades filantrópicas podem chegar a 50 bilhões de reais por ano.
1: Drive-thru da campanha do Agasalho começou em Curitiba.
2: Festival de Balonismo de Castro terá balões especiais e atrações gratuitas.
1: E atenção, porque a rua Professor João Mazzarotto tem bloqueio para obras em Curitiba.
2: Exames para CNH ficam mais baratos no Paraná.
1: E o Paraná recebe a nova vacina que amplia a proteção contra pneumonia e também meningite. 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
1: E agora os destaques curiosos dos principais portais de notícias. A gente começa com o portal Olhar Digital.
2: Pesquisadores da USP pretendem analisar o DNA de até 5 mil casais em um projeto inédito que busca identificar o risco de transmissão de doenças genéticas raras para futuros filhos. A iniciativa utiliza exames de compatibilidade genética para detectar se ambos os parceiros carregam mutações associadas às mesmas enfermidades hereditárias, mesmo quando eles não apresentam qualquer sintoma.
1: O objetivo é oferecer informações que ajudem no planejamento familiar e na tomada de decisões reprodutivas. Muitas dessas doenças são recessivas, o que significa que podem permanecer ocultas por gerações e só se manifestam quando a criança herda a alteração genética do pai e da mãe ao mesmo tempo. Atualmente, a maioria dos casais desconhece completamente esse tipo de risco.
2: Os pesquisadores destacam que o estudo não tem a intenção de impedir as gestações, nem de frustrar os sonhos dos casais, não, viu? Mas é para ampliar o conhecimento e permitir que as famílias tenham acesso a orientações médicas mais precisas. A expectativa é que a iniciativa também contribua para o avanço da medicina de precisão no Brasil, possibilitando diagnósticos mais rápidos e estratégias de prevenção para doenças genéticas raras.
1: Mix 710. E agora vamos ao destaque do portal Galileu. A ideia de que aumentar o consumo de proteínas automaticamente leva a um emagrecimento maior, mais rápido, pode não ser tão simples quanto parece. Um estudo publicado recentemente mostrou que dietas com quantidades muito elevadas de proteína não apresentaram vantagens significativas na perda de peso, quando comparadas a estratégias alimentares equilibradas e com controle adequado das calorias.
2: É, e os pesquisadores observaram que a proteína continua sendo muito importante para aumentar a saciedade, para preservar massa muscular, obviamente, também, e auxiliar no processo de emagrecimento. Porém, entretanto, todavia, o excesso não trouxe benefício proporcional nenhum. Então, o estudo reforça que o sucesso da perda de peso depende de um conjunto de fatores que incluem qualidade da alimentação, equilíbrio nutricional, nem mais nem menos desse ou daquele item, atividade física, sono regulado, isso aqui é muito importante, eu sei que a maioria das pessoas não tem, é a vida real. E, claro, também a adesão a um plano alimentar ao longo do tempo.
1: E cada pessoa tem necessidades diferentes e que o consumo exagerado de proteínas não deve ser encarado como uma solução universal. A recomendação continua sendo buscar orientação profissional para adequar a alimentação aos seus objetivos e às condições individuais de saúde. Mix 712. E agora, o destaque é do portal Hoje Paraná. E aí, você, já decorou ou tá pensando em decorar a rua pra Copa? Atenção que tem regra, hein? A tradicional decoração de ruas e bairros pra Copa do Mundo está liberada em Curitiba, mas exige alguns cuidados. A prefeitura orienta que enfeites, bandeiras e estruturas não prejudiquem a circulação de veículos e pedestres. E, lógico, não obstruam placas de trânsito, semáforos ou a iluminação pública. Nem sejam fixados em postes e equipamentos urbanos de forma irregular. A recomendação é que as comemorações aconteçam com segurança, preservando a mobilidade e evitando riscos para moradores e também motoristas.
2: Esse clima de Copa é maravilhoso, né? Mas eu vou falar, eu tava esperando que tivesse mais ruas decoradas, bandeira pintada no asfalto, que é uma coisa que a gente via que o pessoal falou,
1: anos
2: não,
1: 80,
2: esse ano,
1: 90, 2000.
2: Esse, não, anos 2000. Esse pessoal vai fazer esse ano, tá todo mundo motivado pra Copa do Mundo, mais ou menos, mais
1: tá
2: ou menos.
1: Tá todo mundo muito corrido, né? Tá. Acho que não tá dando tempo.
2: Agora, o que eu vejo são as festas juninas mais verde e amarelas do que coloridas. Aí o pessoal emenda uma
1: as
2: coisa na outra,
1: juninas,
2: né? Copa junina.
1: Mix 713.
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2: E o assunto de Copa do Mundo, então nós vamos continuar aqui nessa pegada de Copa do Mundo, dessa vez com o Mauro Miller, já conectado aqui com a gente. Bom dia, Mauro. Aconteceu no sábado a estreia do Brasil na Copa do Mundo. Infelizmente não foi do jeito que a torcida esperava, né? O empate provocou muitas críticas, Casemiro e Ancelotti, inclusive, muito citados, né, Mauro? Bom dia.
18: Bom dia para você também, para todo mundo que está aqui no Jornal da Mix. Pois é, o Casemiro foi praticamente o mais criticado. Foi muito mal, realmente, no jogo. Foi até substituído. Ele e o Paquetá se bateram ali. O Brasil perdeu a bola e chegou no pé do Brahim Dias. Ele joga no Real Madrid, sabe tocar na bola. Deu um belo passe para o Ismael Saibari, que joga no PSV da Holanda. Ficou sozinho com o Alisson. Não teve jeito. Gol do Marrocos, 1 a 0. A gente precisa também dar crédito para o Vini Júnior. Fez um belo gol, né? A seleção errou muito passe, fez um jogo nervoso, o primeiro tempo foi horroroso. Aí o Fabinho entrou no lugar do Casemiro, jogou mais. O Matheus Cunha entrou no lugar do Paquetá, jogou mais, mudou o jogo para melhor. O Danilo entrou no lugar do Ibanez, também foi melhor. O Luiz Henrique também melhor que o titular Igor Thiago. O Danilo Santos entrou na vaga do Bruno Guimarães. E o segundo tempo brasileiro foi bem melhor. E a gente percebe, pelo menos eu percebi, que o Ancelotti, ele escala os titulares, eles acabam não correspondendo e ele mexe bem no time e o time melhora. Eu acabo vendo aí muitas críticas em cima do Carlo Ancelotti e vamos ver se o técnico do Brasil consegue corrigir os erros, evoluir esse jogo, preparar o time, jogo a jogo, até o oitavo, né? O oitavo seria o jogo da final, né? Em tempo de passar de fase e poder encarar as próximas fases a cada vez o time melhorando. Eu não tenho como cravar se ele vai conseguir fazer isso, mas eu vou seguindo aqui na torcida. O próximo jogo é do grupo do Brasil, no grupo C. O Haiti perdeu para a Escócia, 1-0, e o Haiti é o nosso próximo adversário na sexta-feira, às 21h30, horário de Brasília.
2: É isso, e dos resultados das partidas aí, uma grande coincidência da Copa, né? A Alemanha venceu por 7-1, de novo esse tal desse 7-1, Mauro.
18: O Curaçao entrou no nível do futebol brasileiro.
2: Subiu o Curaçao ou é o Brasil que está caindo? Não sabemos.
18: A segunda opção é a mais certa, por
2: enquanto. Provavelmente.
18: O Curaçao entrou para a história, né? Fez a sua estreia em Copa do Mundo, bacana. Também é a seleção do país com o menor número de habitantes. Na ilha de Curaçao tem 158 mil pessoas. O Curaçao tem 90% do elenco formado por nascidos na Holanda e tem dupla nacionalidade. O jogador Livano, que marcou a sua passagem pela Copa, fez o único gol contra a Alemanha. O treinador é o Fred Rutten, pediu demissão um mês antes da Copa, porque o Dick Advocat, que é o treinador que está na Copa do Mundo, ele estava liderando praticamente as eliminatórias inteiras, e aí ele pediu afastamento, problemas familiares e tal, e percebeu que os jogadores tinha uma grande identificação com ele. E aí, é um senhor de 75 anos, voltou, e o Fred pediu a conta justamente para ele voltar. Foi muito bacana essa atitude do Fred Rutten. E aí a Alemanha passou o Brasil num recorde, mais um, né? Em 2014, com aquele 7-1, nós tínhamos perdido o Ronaldo Fenômeno como artilheiro de Copas. E aí, agora perdemos para a Alemanha num recorde. Os alemães têm 239 gols marcados em Copa do Mundo, e o Brasil 238 na história. Sem dúvida, o jogo considerado o melhor da Copa foi Holanda e Japão. Foi 2-2, justamente desse grupo F, que vai sair o adversário do grupo C, que é o grupo do Brasil. Então é bom a gente ficar assistindo a esses jogos de Holanda e Japão, que tem um nível técnico muito bom, e o Brasil que se prepare nesses próximos dois jogos, porque a próxima fase vai ser mais complicada.
19: É, e tivemos também vôlei pela VNL, a Liga das Nações de Vôlei Masculino. Brasil fechou a fase brasileira com 4 vitórias. Foi bem o Brasil, Mauro.
18: Foi bem o Brasil. A Argentina tinha perdido os 3 primeiros jogos da VNL, a última de 3-7-0. Brasil vinha vencendo jogos, 3 jogos seguidos de vitória, mas Brasil e Argentina, você sabe, né? Você falou aí semana passada também, né? Que Brasil e Argentina sempre tem aquele gostinho a mais, né?
19: Sim.
18: E qualquer modalidade é um clássico, né, do esporte, né? Destaque para a leitura e para as mexidas do Bernardinho. Bernardinho tirou, assim, muita coisa da manga, e eu preciso tirar o chapéu para ele, porque o Brian do Guarulhos, o Arthur Bento, que joga na Itália, o Honorato, que jogou na Polônia, pode estar voltando para jogar no Minas. Os últimos pontos do bloqueio feitos pelo Barreto são jogadores que não tiveram oportunidades com o Bernardinho ainda e entraram para resolver a partida. E o Barreto joga no SESI, né? Fez os últimos pontos de bloqueio, um bloqueio que era justamente uma deficiência durante todo o jogo, foi corrigido no finalzinho, no quinto set. Foram os reservas da seleção protagonistas dessa virada. Brasil 3-7-2. Brasil líder da VNL, agora tem aquela parada. O Brasil vai jogar agora fora. A sede da VNL vai ser na China. Dia 24 de junho tem mais a VNL masculina.
19: É isso aí, a VNL vai demorar um pouquinho para voltar, mas a Copa do Mundo volta amanhã aqui na Mix. O Mauro comentando, porque logo mais, daqui a algumas horas, já tem jogo de Copa do Mundo, e o Mauro tá todos os dias aqui para comentar de esporte com a gente. Um abração, Mauro, uma boa semana para você.
18: Boa semana para todo mundo que tá aqui no Jornal da Mix. Voltamos amanhã, então, com mais esportes e mais Copa do Mundo. E não esquece de ouvir os jogos da Copa do Mundo aqui na Mix. Você pega, assiste pela televisão, abaixa o volume e aumenta o volume da Mix, porque o podcast Charla tá mandando ver. Já estreamos aí com sucesso na primeira transmissão, e sexta tem mais. Valeu!
19: Valeu, valeu! Mauro Miller, trazendo as informações do esporte aqui no Jornal da Mix. A gente vai para um rápido break, daqui a pouquinho a gente volta, 7h20, lembrando, 998226669, valendo o par de ingressos pro cinema para você ir com alguém ou não, ou aquele kit de vinhos também para os solteiros, hashtag solteiros na Mix. Hoje é dia dos solteirões ganharem presente por aqui.
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24: Pergunta da Letícia, de São Paulo. Minha mãe compra título de capitalização há 10 anos porque diz que rende e ainda pode sortear 1 milhão. Eu fui fazer as contas e ela tem menos dinheiro do que colocou. Como explico pra ela que isso não é investimento?
25: Letícia, você tá certa. Título de capitalização não é investimento, tá? É um produto que mistura economia planejada com sorteio. A maioria desses títulos rende menos que a poupança e, em muito caso, pode devolver um valor menor do que o que você colocou se você resgatar antes do final do prazo. Mas não bota a culpa na sua mãe, tá? Principalmente o pessoal mais velho, que não tinha acesso à internet lá atrás, acabava caindo no papo do gerente do banco, que muitas vezes oferece porcaria pra ele ganhar comissão. E no título de capitalização, o banco tenta seduzir a pessoa com um monte de sorteio de TV, geladeira, moto. Mas a verdade é que esses produtos são comprados com o dinheiro da taxa dos próprios participantes. Por isso que é tão ruim, né? Como é um negócio tradicional pros mais antigos, você vai ter que ir com calma e mostrar na ponta do lápis como outros investimentos rendem muito mais que isso. Mostra pra sua mãe que o título de capitalização rende pouco pra caramba e que o banco usa aqueles sorteios pra tentar seduzir as pessoas, né? Hoje, uma caixinha, cofrinha, até a poupança mesmo, tem uma rentabilidade bem melhor e vão enriquecer sua mãe bem mais rápido. Só que o ideal é você sentar com calma e mostrar pra ela os cálculos pra ela entender melhor, tá?
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3: Mix 728, de volta, Jornal da Mix no ar, segunda-feira, 15 de junho, você concorrendo a prêmios 998226669, tá valendo. Última chamada ou vai ter mais
0: última,
3: uma?
0: Última chamada. Tem prêmio para os pares, já que nós vamos entrar daqui a pouco no papo de relacionamento, para você ir com quem você ama, com quem você gosta no cinema, 998226669, hashtag cinema na Mix, pai de ingresso para UCI Cinemas, ou se você quiser ir sozinho ver dois filmes também, aí é por tua conta.
3: Ah, egoísta.
0: Você faz o que você quiser, você faz o que você querer, só não deixa os outros saber que você tem o pai de ingresso, senão vai aparecer um monte de bicão querendo ir junto. Ou aquele vinho para os solteiros, hashtag solteiros na Mix, 998226669, valendo o kit de vinhos da Porto a Porto.
3: E cuidado, hein, porque tem gente que vai trocar você pelo vinho, então comporte-se, comporte-se. Mix 729.
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3: Mix Bem Viver com o Dr. Marcelo Ronda, e é justamente isso, né? Por que é tão difícil manter um relacionamento? Tem gente que tá trocando namorado por uma garrafa de vinho, por um convitinho de cinema. Bom dia, Dr. Marcelo.
4: Bom dia, Flávia. Bom dia a todos os ouvintes. Continuamos no mês dos relacionamentos. A gente fala, né? Por que parece que é tão difícil manter relacionamentos de qualidade a longo prazo?
3: Exatamente, né? Porque se apaixonar é fácil, né? Bater o olho, aquele perfume, aquela troca de mensagem, aquele bate-papo de 5 minutos, pronto. Ele é um homem da minha vida, ela é a mulher da minha vida, enfim.
4: E você sabe aí que a gente vem observando que imediatismo, intolerância, altas expectativas, a gente observa em tudo. Não é à toa que tem tantas brigas, pode ser no trânsito, no comércio, e não seria diferente nos relacionamentos. Pois então, cada vez mais, quando as pessoas esperam muito do outro, elas têm um imediatismo, elas têm uma pressa em adquirir. Quando começam a vir as frustrações, também vêm os embates e muitas vezes os relacionamentos terminam de forma precoce.
3: Agora, o amor, né? Quando a gente fala de paixão, é aquela coisa de
4: intensa, química, né?
3: Daquilo, né? O amor, ele vai sendo construído, você conhece os defeitos, as qualidades, você gosta disso tudo, você gosta da rotina. Com o tempo, ele muda ou o problema está justamente nessas expectativas que a gente cria sobre isso?
4: Eu acho que o problema já começa com um projeto que se constrói em cima de um relacionamento. Porque se realmente for a questão, tem que ser confortável, tem que ser agradável, ou tem que ser do jeito que eu quero, é muito fácil esse relacionamento acabar de forma rápida. Agora, quando se tem um projeto de uma família, ou de uma construção de um projeto profissional em que um apoia o outro, quando existe algo que acaba unindo, apesar das diferenças, apesar dos pequenos conflitos, é mais fácil de colocar na balança e pensar, vale a pena continuar, vale a pena se ajustar, vale a pena a gente pensar em ter um relacionamento cada vez mais saudável, apesar das diferenças. Então, muito da dificuldade em se manter a longo prazo tem por não haver um projeto em comum a longo prazo.
3: E seria possível amar alguém e ao mesmo tempo ter dificuldade de conviver com essa pessoa?
4: Muito.
3: Porque a gente conhece bastante, né, gente?
4: Você sabe um exemplo muito prático que demonstra isso, né? Se a gente for pensar o amor dos pais, o amor das mães em relação aos filhos, costumam existir percepções assim de que eu amo muito meu filho, porém relações familiares podem ser muito tumultuadas, né? Então, se uma mãe ama o filho incondicionalmente e às vezes a convivência é péssima, com muita discussão, com muita briga por conta exatamente das diferenças, num relacionamento conjugal não seria diferente. Então, quando a gente observa o amor, ele sim é a base de uma relação, mas também se não houver uma convivência em que há uma harmonia, um diálogo aberto para, de alguma forma, diminuir o impacto das diferenças nessa convivência diária, com certeza a relação vai ficando muito turbulenta.
3: Né? Pois é, né? E o impacto dessa sobrecarga emocional que a gente vive, né? De trabalho, estresse, acaba levando para quem? Para o parceiro, né? Para a parceira.
4: Sim.
3: Isso é inevitável. É o teu porto seguro, então você se sente livre para chegar e hoje o trabalho, nem pergunta como é que a pessoa tá, né?
4: E você sabe, Flávia, que muitas pessoas que vivem frustradas, sobrecarregadas, pode ser com estudos, trabalho, com a vida corrida mesmo, se elas pensarem, poxa, se eu descarregar um pouco desse estresse com pessoas que teoricamente não são tão íntimas, o prejuízo tende a acontecer, né? Vai ser julgado como intolerante, às vezes pode ter até prejudicado uma carreira, então a pessoa acaba guardando aquela frustração, aquele grau elevado de estresse e acaba descarregando em casa. Pode ser com o cônjuge, pode ser com os filhos, pode ser com as pessoas mais próximas.
3: Sim.
4: Só que aí entra aquele outro ponto, né? A pessoa que às vezes está fazendo de tudo para agradar o outro recebe toda essa carga emocional negativa e acaba sentindo injustiçada, frustrada, porque ela pensa, o que eu fiz para merecer isso? É. De fato, ela não fez nada. O problema é que realmente a sobrecarga mental das pessoas hoje em dia acaba fazendo com que as relações mais íntimas sejam pontos de conflito por conta exatamente de ter que ter algum ambiente para descarregar toda aquela tensão.
3: Pois é, né? Ó, chegou uma mensagem aqui da Emanuele, ela falou assim, doutor, muitas pessoas reclamam que deixaram de ser prioridade para o parceiro. Uhum. Por que isso acontece e como lidar com isso?
4: Exato. E é interessante essa pergunta, porque essa é uma queixa extremamente comum. E o primeiro ponto que cada um deve analisar é o que, que a pessoa imaginava, esperava nesse relacionamento. Porque quando deixa de ser prioridade, talvez no início o relacionamento poderia ser prioridade, principalmente nessa fase de paixão, conquista, porque a pessoa sabe que precisa mostrar uma boa imagem para que a outra pessoa se interesse.
3: Vender o peixe.
4: Exato, aquela boa propaganda inicial, né? Só que depois, com a vida complexa, principalmente quando as pessoas acumulam papéis, né? Um papel profissional, um papel de cuidado com a saúde, às vezes de cuidar de outros familiares, o relacionamento é importante, mas ele faz parte de uma vida mais complexa. Então, realmente, às vezes, pode ser que numa fase de desafios profissionais, o foco da outra pessoa vá total para o trabalho, e aí quando sobra tempo, só que com essa sobrecarga, às vezes não é um tempo de qualidade, acaba aparecendo que o relacionamento não é prioridade. Então, realmente, o conflito vem muitas vezes da expectativa. Então, quando a pessoa espera algo que realmente o outro não está disposto ou não consegue dar, vem a frustração e vem a cobrança, né?
3: E o que que é, de repente, pesa mais, né, nessa questão do relacionamento, da convivência? É a falta de comunicação ou é o excesso de cobrança? Sabe quando começa aquela batalha, tipo, ah, eu paguei isso, então paga aquilo. Ah, eu fui buscar na escola hoje vai você, porque eu, né? Então, assim, são pequenos detalhes ali que, tipo assim, tá, mas eu tô ocupado, você foi ontem, mas hoje eu tô ocupado, você pode hoje de novo? Sim. A pessoa tem que explicar isso, o outro não perceber isso.
4: Perfeito.
3: Né?
4: O grande ponto que gera, muitas vezes, problemas nos relacionamentos é a falha na comunicação. Só que por trás dessa falha na comunicação há um estado emocional. Quando a pessoa está frustrada, quando a pessoa está irritada, chateada, triste com um parceiro, muitas vezes essa carga emocional é jogada na comunicação, o que faz com que a outra pessoa não receba a mensagem de forma clara. Então ela também sente emoções, poxa, injustiça, também sente raiva e aí contra-ataca. Então quando a gente olha casais que brigam muito, muitas vezes ambos estão frustrados, ambos estão em algum grau de insatisfação, só que eles não conseguem comunicar de forma clara para que exista uma reflexão e uma construção de solução juntos. E aí fica uma narrativa de um defendendo o seu ponto de vista, contra a narrativa do outro defendendo outro ponto de vista e nunca chega num acordo, né?
3: Ou seja, o óbvio precisa ser dito.
4: Precisa, mas precisa ser ouvido, compreendido pelo outro, senão fica o óbvio de cada um, né?
3: É, tem essa. Fazer o quadro negro lá na porta de casa e falar, ah, isso é... mas hoje eu não posso, e tá tudo bem, né? Levar assim de uma forma mais, não guardar mágoa. Eu acho que a mágoa que é o grande lance também,
4: exato,
3: né?
4: Exato. E é nessa hora que entra o processo terapêutico. É. Pode ser individual para ajustar a comunicação, ou ajustar a expectativa, ou pode ser até em casal para facilitar claramente a comunicação. É. Porque senão ambos ficam se sentindo injustiçados, parece que estão fazendo mais do que o outro num relacionamento, e é esse sentimento que vai se acumulando que em algum momento ou a pessoa desiste, ou ela fica brigando em busca dessa atenção, em busca desse reparo da injustiça, só que se não acontece, o grau de sofrimento vai aumentando cada vez mais, né?
3: Assim, a gente tem regras básicas. Por exemplo, ele chega e fala assim, tá tudo bem? E você fala, tá, pronto. Ele já tem que entender, entendeu? Aí é isso. E a gente vê muito meme, né, sobre essa questão de relacionamentos, alguns super engraçados e tal. É, mas é verdade, a comunicação, né? É por isso que eu vou te perguntar agora, casais felizes também brigam? Porque meu avô e minha avó brigavam em alemão, ninguém entendia nada.
0: Que bom, né?
3: Ninguém, é por isso que nunca ensinaram os filhos a falar o idioma, porque eles queriam brigar tranquilamente. Exato. Mas dava 2 minutos, estavam ali os dois sentadinhos no sofá, bem lindos. Isso.
0: Só quer brigar em paz.
3: A gente achava que brigava, porque alemão é praticamente uma briga, né? De qualquer jeito, mas enfim, eles brigavam e ficaram juntos, né, por décadas. Sim. E décadas e décadas.
4: É, quando a

0: vínculo, né?
1: É, a gente até fala assim, parece que tem casais que tem uma característica que costuma estar presente naqueles casais que duram décadas juntos, uhum. né? Aí você observa, mas o que que tem? Porque os dois têm que ter esse elo, né?
0: Exato.
1: Tem que ter algo que realmente os ligue. Ah, é o amor? É, de repente, a paciência? Uhum. É, de repente, o não estar junto o tempo todo? Então, assim, você olhar um casal feliz, você não sabe os bastidores.
0: E você sabe, Flávia, que esse é um ponto interessante, né? Os casais felizes encontram uma receita única do que une eles, do que gera harmonia, do que mantém essa relação a longo prazo. E aí que entra um problema. Hoje em dia as pessoas estão buscando receitas prontas, como em todas as áreas da vida, nas redes sociais. Aí vem os relacionamentos perfeitos, vem aqueles instrutores de como ter um casamento de sucesso, só que essa realidade não se aplica a todos.
1: Não é fórmula pronta.
0: Exato, só que é muito mais confortável a gente achar que existe a fórmula pronta, porque daí a gente não precisa debater, a gente não precisa refletir, a gente não precisa mudar, a gente precisa comunicar. Então, isso acaba sendo um atalho que muitas pessoas buscam, só que aumenta cada vez mais a frustração, porque não repara aquela individualidade do casal, né?
1: Pois é, aí tem pergunta aqui também. Doutor, é possível amar alguém e, ao mesmo tempo, não precisar dessa pessoa o tempo todo? Uhum. Tive um relacionamento assim que acabou por parte dela, justamente porque eu não tinha essa necessidade. É o Rodrigo que pergunta aqui.
0: Exato.
1: Pode acontecer. É isso que a gente está falando. Não existe uma fórmula,
0: não,
1: né?
0: Não existe. E, Rodrigo, tua pergunta é super pertinente. E quando a gente fala necessidade, amor, a gente poderia falar de apego, necessidades, expectativas emocionais e amor. Porque uma coisa é a gente amar e ter um sentimento genuíno pela outra pessoa. Outra coisa é no dia a dia existir uma expectativa diferente de como deveria ser esse relacionamento. Uhum. Porque às vezes uma pessoa está super engajada na própria rotina, pode ser praticando esporte, estudando, trabalhando, e isso não necessariamente significa que a pessoa esquece da outra. Só que às vezes na correria ela esquece de mandar uma mensagem, de atender uma ligação, por conta dos compromissos. Só que se a outra pessoa está esperando essa demonstração de amor, que seria através de uma comunicação mais próxima, parecer que se importa com a outra, vem a frustração e vem a cobrança. Então, quando a gente olha o amor, ele pode ser um sentimento muito intenso e genuíno, mas se alguma pessoa nessa relação espera mais presença, atitudes que parecem demonstrar o tamanho do amor, aí começam a vir os problemas de comunicação.
1: E, né? Sabe, gente, o namoro, ele serve justamente para isso, né? Ele é uma preparação, uhum, para essa vida a dois, né? Quando tem muita gente que namora e passa semana longe, só se vê final de semana e bate aquela saudade, é gostoso. Aí casou, talvez esses dois indivíduos, eles vão sentir falta num, uhum, início ali. Talvez consigam manter essa coisa de... Agora, o namoro que começa com exigências, cobranças, né, doutora? Aquela presença 24 horas, aí já não é nem mais namoro, já é uma relação a dois... E aí é prestar atenção, se você está, uhum, preparado para isso, se você quer isso ser saudável também, né?
0: E esse é um ponto interessante, né? Porque começa a entrar também, a gente pode falar sobre a insegurança. Antes, fora do ar, a gente estava conversando sobre alguns relacionamentos, né? O prazo deles. E muitas vezes as pessoas, por conta da própria insegurança, querem acelerar o relacionamento. Ah, se eu começar a namorar cedo, parece que esse vínculo, com uma aliança ou sem aliança, já fortalece a relação, já dá uma segurança. Ah, tá tendo um conflito, então vamos noivar, vamos casar, porque parece que isso vai facilitar a nossa comunicação. E o que acontece é exatamente o contrário. Se está dando errado, não é intensificando o vínculo, namorando, noivando, casando ou com filhos, que a relação tende a melhorar. Porque a relação só melhora com a comunicação e com os ajustes individuais para que o casal evolua. Então, quanto mais conflitos a pessoa enfrentar, mais ela deveria respirar fundo, refletir sobre aquilo, ajustar, porque se um namoro está indo mal, não é garantia alguma que o casamento vai bem. Pelo contrário, às vezes a garantia é que o casamento vai pior ainda. Então, se a pessoa quer melhorar o relacionamento, independentemente se só tá ficando, namorando ou já estão casados, tem que existir comunicação para que os ajustes sejam feitos e, por consequência, a relação melhore.
1: Ah, ó, teve quem mandou aqui, o Fernando Trindade mandou aqui, ó. Tem um ditado turco que diz o seguinte, ó. Se você realmente ama alguém, ame-o duas vezes. A primeira, você se apaixona pelo sorriso, pela voz, pelo jeito, mas com o tempo a cortina se levanta e você começa, uhum, a ver cicatrizes, medos, dias cinzentos, já não é o perfeito que você imagina, mas é o real que você tem. E, uhum, se apesar disso você continuar escolhendo ficar, se puder amá-lo sem filtros e sem expectativas, então já não é mais paixão, aí é compreensão, é maturidade e é amor que não foge de quem fica e cresce. Ó,

0: muito legal, hein, Fernando?
1: E é verdade, né?
0: E eu falaria que dá pra amar umas 10 vezes. Porque o casal jovem apaixonado, a relação é de uma maneira. O casal jovem apaixonado com filhos, a relação fica de outra. As pessoas que adoecem no meio do caminho, a relação fica outra. Quando os pais estão idosos, precisam desse cuidado também, a relação muda. Com problemas financeiros. Então, cada uma dessas versões de mudanças ao longo do tempo exige uma percepção do amor diferente também. Porque a relação muda, a dinâmica do dia a dia, a convivência muda e a pessoa tem que aprender a se ajustar ao outro naquele momento específico.
1: É muito comum a gente ver relacionamentos acabarem no meio das brigas. Não é aí que você toma a decisão, né? Dá aquela respirada, ó. E pensa, amanhã, se ele ou ela não estiver aqui, como que eu vou estar? Né? Como que a gente vai estar? Vai ser bom? Se você tiver certeza que vai ser bom ele não estar ou ela não estar, então ok, né, doutor? Mas durante a tempestade, né?
0: É, a gente poderia usar isso pra tudo na vida,
1: pra
0: né?
1: Pra tudo.
0: Nunca a gente deve tomar uma decisão no pico da emoção. Seja pra comprar um bem, seja pra terminar um relacionamento, qualquer decisão importante, se for tomada com emoções, existe o medo, o desejo, aquele impulso que vai fazer a gente tomar muitas vezes a decisão que leva pro caminho errado.
1: Porque é o seguinte, a gente vai loquear ao longo do tempo, entendeu? Isso não tem escapatória. Em algum momento a gente vai loquear, não vai? E aí é teu porto seguro, né? Aquela pessoa que chega e fala, ei, calma, respira. Sim. Eu e o Bruno não brigamos, sabe por quê? Porque ele não briga comigo, eu brigo sozinha. É, aí eu fico falando sozinha, eu falo, ah, perdeu a graça. Ele só fala assim pra mim, quando você se acalmar, a gente conversa.
0: Viu? Olha,
1: e isso
0: só que interessante.
1: Tem se mantido por mais de 2 décadas aí.
0: Você não se acalmou ainda?
1: Eu não, eu acordo loqueando já, doutor. Não, mas eu sou tranquila também. É um amparando o outro.
0: Quantos,
1: sabe?
0: Quantos anos? 21, né? Então,
1: olha, que
0: antes,
1: a gente,
0: né,
1: se conhece já faz 22 anos e juntos oficialmente ali desde 2011 já é um caminho, mas antes também, desde que a gente se encontrou, acho que a gente nunca mais se largou.
0: Isso é legal.
1: Mas teve muita coisa nesse caminho, viu?
0: E vai ter ainda, né?
1: Teve muita resiliência, teve muita conversa. E vai ter ainda, se Deus quiser.
0: É, e esse é um exemplo prático, né? Quem vive relacionamentos já de longo prazo, percebem o quanto a relação foi se ajustando a cada etapa.
1: Quando a chegada acho que foi um marco, assim, né? A chegada do filho é um marco, não adianta.
0: Exato. E aí esses papéis que vão se ajustando, é importantíssimo que cada um tenha um processo de reflexão sobre o que pode fazer, o que precisa ajustar, como pode amparar o outro para que realmente a relação vá se fortalecendo cada vez mais, apesar das fases diversas, dos conflitos que vão surgir ao longo do tempo. Né?
1: É isso aí, ó. Tem mais gente participando. Que relacionamento é relacionamento, né? Quem nunca? Quem nunca? Aqui tem um monte de gente falando assim, dizer eu te amo não deve ser da boca pra fora, né? Hoje isso tá muito largado. Aí outra pessoa colocando aqui também, né? Se apaixonar é a coisa mais fácil do mundo. Você vira a esquina e se apaixona por 10.
2: E dizem que...
1: O Ricardo, ele falou, mas amar é uma só.
2: E dizem que essa questão da paixão, ela tem até prazo de validade, né? Que o sentimento, aquele fogo da paixão é coisa de 6, 7 meses
1: e ele
2: cai.
1: É que mexe com a biologia, né, doutor? É algo biológico, aquela coisa de bater o coração forte. Ninguém aguenta virar na adrenalina aí a vida inteira, você é doido?
0: Mas se a gente for pensar, esse negócio da paixão é uma coisa interessante, né?
1: Mas é gostoso, né?
0: Exato. Mas a pessoa, ela fica super focada naquele processo, né? Ela pensa, como é que eu posso dar um presente? Como é que eu posso surpreender outra pessoa?
1: Tem gente que toma até banho, olha os adolescentes aí, ó. Eles tomam até banho.
2: Começa até a ficar limpinho.
1: Começa a ficar limpinho.
0: Então, e aí que entra aquela questão, né? No início, a pessoa faz de tudo pra surpreender a outra, pra conquistar, porque vira uma prioridade no pensamento, só que depois que a relação vai se estabilizando, a paixão vai diminuindo, vai entrando nessa fase estável de ter o relacionamento como uma das áreas importantes da vida, mas continua ali o trabalho, a dedicação aos esportes, a dedicação aos amigos, e aí realmente essa divisão de tempo é que pode gerar frustração nas pessoas que estavam acostumadas com a fase da paixão e depois entrou na fase de um relacionamento muito mais estável.
1: É bom lembrar que cada um tem seu CPF, tá? Tem que deixar a pessoa viver, não pode sufocar, não. Porque o sufocar, o querer viver um CPF só não dá certo, ponto final. E quando a gente fala em paixão, quanta coisa legal acontece, né? O cara tá lá apaixonadíssimo, e a menina estudiosa, opa, vou estudar também. Então, assim, tem um lado super legal, vou crescer na carreira. Poxa, olha o que eu quero pra nós, né? E ela, e os dois juntos, aí é muito mais fácil erguer o castelo,
0: com
1: né?
0: Com certeza, e por isso que é importantíssimo qualquer relacionamento que a pessoa deseja ter a longo prazo, refletir sobre quais são os projetos que nós almejamos juntos. Porque se realmente buscar só cada um a sua individualidade, em algum momento o conflito vai ser tão grande que a pessoa pensa, se eu tenho tantos projetos individuais, é melhor seguir sozinho, porque senão isso está me atrapalhando. Agora, se existe um bem em comum, que ambos estão lutando para enfrentar os desafios juntos, fortalecendo um ao outro, apoiando diariamente, a relação, apesar dos conflitos pontuais, tende a se manter, porque realmente as pessoas lembram. Vale a pena continuar, porque a gente deseja algo muito maior.
1: É isso. E a gente vai ter que liberar o Dr. Marcelo, porque ele tem consulta daqui a pouquinho, e relacionamento não acaba nunca essa conversa, doutor. Nunca. Mas vai ter mais um ainda.
0: Semana que vem tem mais uma. Deixa que me falaram já que em agosto tem o mês dos solteiros, ali, o dia dos solteiros.
1: Se eu não me engano, em agosto, o dia dos solteiros. Deixa eu até confirmar aqui, mas se eu não me engano. É, que eu não sei o que é ser solteira há muitos anos, graças a Deus.
2: 11 de novembro.
1: Dia 15 de agosto.
0: Oh, opa.
1: Ah, não, mas espera aí, ó. 15 de agosto é no Brasil e 11 de novembro é global. Surgiu lá na China, tá?
0: Entendi.
1: Que é o Double Eleven. É um. Só eu. Então, a gente tá no Brasil, vamos comemorar aqui dia 15 de agosto, tá bom? Doutor Marcelo, redes sociais.
0: Com certeza, @drmarcelohonda. As pessoas podem sempre sugerir temáticas e acompanhar as três nossas entrevistas para que elas lembrem daquela mensagem e coloquem em prática no dia a dia.
1: É isso aí. Valeu, doutor Marcelo.
0: Obrigada.
1: Mix 749. E você segue participando aqui com a gente, porque tem prêmio para você, 998226669, para concorrer a par de ingresso de cinema.
2: E isso para ir com sozinho ou acompanhado com aquela pessoa, ou se você teve uma DR com aquela pessoa, vai esfriar tua cabeça assistindo um filminho, depois dá o outro ingresso para você. Você assiste o teu filme, eu assisto o meu filme e depois a gente conversa.
1: Credo, eu durmo no filme, não incomodo ninguém. A gente senta para assistir filme junto, ou eu não entendo, ou eu durmo.
2: E tem aquele vinho, e agora sim a última chamada, tá? Hashtag solteiros na Mix. Pra galera que eventualmente não deu certo num relacionamento ou ainda não encontrou a cara metade, vai mandar aqui hashtag solteiros na Mix, vai ganhar. Semana passada a gente ficou fazendo inveja pros solteiros, né? Com vinhos pros casais apaixonados e pros ex-amores, aquela pessoa que tinha aquela saudade. Não necessariamente os divorciados, os viúvos também, né? Que mantém aquele amor e tudo mais. Agora é a vez dos solteiros tomarem um vinho da Porto a Porto por nossa conta. Hashtag solteiros na Mix, 998226669.
1: Mix 750.
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1: Aí, vamos relembrando aí como é que fica o tempo nessa semana, que começa com chuva e frio aqui em Curitiba. A previsão é que, pelo menos pelo CIMEPAR, é que essa segunda-feira deve ser mais chuvosa em maior parte do estado e também aqui na capital, né? As temperaturas máximas também ficam muito baixas. Em Curitiba, a mínima prevista 9 graus, né? E que se concretizou realmente, a máxima não deve passar dos 14 graus. No Paraná, as chuvas atingem uma faixa desde o norte pioneiro, norte, centro e Campos Gerais. As outras regiões devem ter muita cobertura de nuvens. Aí vamos falar da terça-feira. O tempo segue um pouco encoberto na maioria das regiões. Curitiba também fica com o céu mais encoberto parte do dia, tá? Mas existe aí uma possibilidade de sol e céu azul amanhã, terça-feira. Quarta, o sol aparece forte, mas ainda não eleva as temperaturas. Na quinta e na sexta, volta a chover no Paraná com mais intensidade. Essa é uma característica até o fim do mês, tá? Dias seguidos de tempo bom e depois uma sequência de dias instáveis. As temperaturas não mudam, ficam entre baixas e amenas por causa da proximidade do inverno, que começa daqui a 6 dias.
2: Ah, não.
1: Dia 21 de junho. E aí a gente vai ter muito frio pela frente. E alternando aí dias mais chuvosos com dias mais gelados e ensolarados.
2: É, a gente tem o El Niño já instalado oficialmente, né? A NOAA, que é, o norte-americano lá, aquele sistema norte-americano que monitora o clima, confirmou o que a gente já sabia, né? A instalação do El Niño. Então, vai ser um inverno menos rigoroso de frio em compensação com mais chuva. A gente não sabe se isso é bom ou é ruim, né?
1: É,
2: faz menos frio,
1: né?
2: Mas aí vem mais chuva e aí vem a primavera com aqueles temporais, enfim.
1: Pois é, a chuva das 5. Mix 752.
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2: E olha só, para os motoristas que circulam ali pelo Capão Raso, preparem-se para mudanças no trânsito. A partir da próxima... A partir de hoje, né? Dessa segunda-feira, a rua ali do bairro será parcialmente bloqueada por cerca de 4 meses para execução de obras de drenagem e infraestrutura realizadas pela Prefeitura de Curitiba.
1: Pois é, né? A intervenção faz parte de um conjunto de melhorias para reduzir os alagamentos, ampliar a segurança viária na região. Durante esse período de obras, vai ter desvios, alterações na circulação de veículos e a orientação é que os motoristas fiquem atentos à sinalização e, claro, né, essas mudanças que sempre tem com as operações, né? É, colocando lá placas, então sai mais cedo de casa, tenta mudar a sua rota. Principalmente aí, a gente já deu lá no começo, reforçando agora a rua Professor João Mazzarotto, no Capão Raso, tá? Obras do novo Inter 2, então fica aí o lembrete para que você não seja pego de surpresa. Sopa!
2: É isso, e fique atento sempre à região ali do Capão da Embuia, também do Bairro Alto, que também está com obras de infraestrutura para drenagem, né? Então, fique... Quando for circular, gente, evite essas rotas, tá? Evite, desvie, senão você vai ficar estressado.
1: É isso aí, a gente não quer você estressado, a gente quer você felizão. Mix 753.
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2: E estamos com um leve travamento aqui no sistema, né?
1: Travamento.
2: Coisa boa. Coisa boa demais.
4: O investimento paranaense em rodovias e estradas em concreto, que recentemente foi apontado como modelo a ser seguido, ultrapassou 5 bilhões e 100 milhões de reais, com 979,5 km de pavimento. As obras englobam desde grandes rodovias, que cortam o estado, a estradas rurais e metropolitanas. Segundo o governador Ratinho Júnior, essas obras aumentam a segurança de quem trafega e reduzem os custos de manutenção devido à durabilidade do pavimento em concreto. Ele ainda ressalta que a reestruturação rodoviária paranense era uma necessidade antiga.
5: São obras muito importantes para o estado do Paraná e obras estruturantes. São obras que há 30 até 40 anos se esperava que acontecesse.
4: Do total de quilometragem em concreto, pouco mais de 780 quilômetros são em rodovias estaduais, que representam um investimento de quase 4 bilhões e 500 milhões de reais. Elas incluem restaurações, ampliações e duplicações, com destaque para a PRC 280, no sudoeste do Paraná. O governador lembra que esse é o maior trecho contínuo de rodovia em concreto do Brasil, com 142 quilômetros, entre General Carneiro e Pato Branco.
5: Uma rodovia importantíssima para o Paraná, importantíssima para o Sudoeste, e era um compromisso que eu tinha de fazer essa obra, uma obra moderna, né? Porque quando eu assumi o governo, a PR-280 era a pior rodovia do estado do Paraná. Era pior em acidentes, era pior em número de mortes, era pior em número de buracos. Era uma rodovia que estava totalmente destruída e só o RECAP não ia resolver o problema dessa rodovia. Então nós fomos atrás de ver o que o mundo estava fazendo de mais tecnológico, de inovação, para trazer para cá.
4: Dentre todas as obras, quase 190 quilômetros já estão concluídos e liberados para circulação sem restrições. Outros 329 quilômetros estão em execução e há 40 quilômetros de obras licitadas aguardando ordem de serviço.
1: Mix 756. E sem mais delongas, vamos aos ganhadores dessa manhã de segundona. Começar a semana ganhando presente, coisa boa.
2: É isso. Vamos começar pelo vinho, porque eu não achei que ia ter tantos solteiros participando.
1: Você sabia.
2: Mas a galera tava numa neura. Eu acho que os solteiros pensando, pô, por que não eu, como cantaria Leone, né? Então chegou a vez dos solteirões ganharem vinho da Porto a Porto aqui também. E quem leva esse é o André, final do telefone 4467, participou aqui com a hashtag solteiros na Mix 4467. Um dia nós vamos bolar um correio elegante pra esses solteiros encontrarem
1: festa
2: outros solteiros.
1: Festa junina tá aí, ué.
2: É, ó, festa junina da Mix ao vivo aqui no jornal. 4467, André, vinhos da Porto a Porto são seus, a gente vai entrar em contato na sequência. Já pro cinema, hashtag cinema na Mix. Final do telefone 8502 foi o José Augusto quem ganhou os convites aí, né, os ingressos pra curtir o filme que ele quiser na rede UCI Cinemas.
1: Parabéns aos ganhadores. Fechou por hoje?
2: Fechou, né?
1: Fechou o jornal, né?
2: Fechou
1: você
2: pra você.
1: Segue por aqui.
2: É isso, eu sigo fazendo companhia aí pra essa turma. Lembrando que vem o Pad no Zap pra galera pedir música e tudo mais.
1: É isso aí, a semana tá só começando, a gente vai junto. Muito obrigada pela participação de todos, pelo carinho de vocês. 6:55, a gente encerra o Jornal da Mix por aqui. Amanhã tamo de volta. Tchau.
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6: Tô de volta com mais informações do trânsito e agora falo sobre contornos para quem vai no sentido Rodovia do Café. Fila começando ainda no contorno leste, na ponte sobre o Rio Iguaçu, e seguindo até a Eduardo Esprada, já no contorno sul. Quase uma hora para passar por um trecho de 20 km de congestionamento. Quem preferir pode desviar por dentro dos bairros para evitar a lentidão. 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
8: 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Mix agora 8h05 da manhã. Muito bom dia pra você por aqui. Sopa na voz. Vamos juntos. Pela próxima hora você pede o seu som. 11 983 408 mil. É aquele momento em que o Brasil se reúne junto com a gente pra curtir música boa. É o seu pedido. Pediu, ouviu, sorriu, a gente vai ficar feliz também. Ao pede no zap. Fala comigo, bom dia.
9: 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Quero ouvir Clocks do Coldplay. 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
8: Vamos pra cima, boa semana.
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1: Mix agora 8:13, Get Lucky, com Daft Punk. Música que fez bastante sucesso, né? Foi bombadaça. Vai fazer sucesso também o teu pedido por aqui. E eu tenho certeza que você vai caprichar, viu? 11 98 340 8000.
2: Bom dia, Mix FM, a Valquíria. Mais uma segunda junto, trabalhando em casa e ouvindo as melhores músicas. Quando puder, toca aí, Legião Urbana, Pais e Filho. Manda um abraço lá pra Dona Lê, Dona Márcia, que estão ouvindo vocês desde as 5 da manhã. Um ótimo dia.
1: Que legal, Valquíria, Leia, Dona Márcia também. Uma excelente segunda-feira pra vocês. Isso aqui é um clássico da música brasileira, né?
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0: Mix agora 9h22, Calm Down, pra você ficar calminho por aí nessa sua segunda-feira. O som da Selena Gomez com Rima. Você tá ouvindo o Pad?
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0: 11 983 408 1000, número pra você pedir a sua música favorita pra gente curtir juntos por aqui.
2: Olá, Rádio Mix, bom dia. Aqui bom quem dia. Fala é o Guilherme aqui de Meleiro, Santa Catarina. É, eu gostaria de ouvir Like a Prayer de Madonna. Eu agradeço se eu for atendido.
0: Mas é claro que você vai ser atendido e nem precisa agradecer. A gente que agradece um pedido de alta classe, Gabi, elegância desse.
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0: Mix agora 8h26, Like a Prayer com Madonna, um clássico pra você aqui no Pede no Zap 11 983 408 mil. É o momento, hein? Manda teu áudio, pede teu som por aqui.
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2: Diego Barone com mais uma dica pra você. E agora pensa num filme impecável. É o Diabo Veste Prada 2, que está em cartaz nos cinemas. Eu amei. E o mais interessante dessa continuação é que ela não se apegou apenas à nostalgia e à celebração do passado. Existem motivos relevantes e atuais pra contar uma nova história, sim, que é excelente. Além da forma competente em que as personagens foram atualizadas. Nessa nova trama, a protagonista Andy, agora jornalista, acabou de perder o seu emprego e vai parar de novo na revista de moda Runaway, onde trabalhou como assistente da desprezível editora-chefe Miranda. A missão da Andy é salvar a reputação da revista por causa de uma publicação ruim que viralizou nas redes sociais, e aqui entra o choque de gerações, muito bem desenvolvido e discutido no filme. Afinal, a revista sofre com vendas baixas e está com dificuldades de se adaptar à era digital, e aqui o longa mexe demais com os sentimentos, principalmente com o medo de ficarmos para trás, sabe? Olha, é uma produção linda, bem equilibrada, com humor inteligente e algumas alfinetadas. O Diabo Veste Prada 2 em cartaz dos cinemas é sensível, tocante, envolvente, uma delícia de assistir, e tem até uma participação surpresa de uma certa cantora pop que a gente tanto ama. Me segue no Instagram para mais, @DiegoBaroneNoAr. Lá tem o link para o canal Kryptonita no YouTube, onde eu apresento vários conteúdos desse universo.
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13: 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Tô de volta na Mix e falo agora com o motorista que passa ali pela linha verde no sentido Jardim Botânico. Na região do bairro Alto tem maior lentidão por conta de obras no viaduto do Tarumã. Apenas uma faixa liberada para o fluxo, 2 km de lentidão. E neste momento quase 20 minutos o motorista conseguir passar sem opção de desvio. 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
14: 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Pede no Zap aí, 11 983 408 mil. Pede o seu som, a sua música, pra gente curtir junto nessa segunda-feira, 8h34 da manhã, dia 15 de junho, metade do mês já foi. E agora é a vez do seu pedido. Fala comigo, bom dia!
15: Olá, Rádio Mix!
14: Olá.
15: Sou eu, a Bruna de Itaquera. Tô aqui no meu serviço sintonizada na programação. Pede no Zap de hoje, eu quero escutar a Capital Inicial.
14: Então, já que você tá tão animado assim, vamos botar uma de alto astral pra você.
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0: faltando 20 minutos para as 9 da manhã, Michael Jackson, You Rock My World. Essa música tem um molho, né?
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0: Pede aí o teu som, 11 98 3 40 8000.
2: Bom dia, Mix. Aqui é a Andréia de São Carlos, São Paulo. Gostaria de ouvir Phil com Robbie Williams.
0: Estão inspirados demais hoje, hein? Que isso?
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0: Mix, agora faltando 9 minutos para as 9. Jason Mraz, I'm Yours.
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0: Pede a sua música favorita, 11 983 408 mil. Aquela música que faz você começar bem a semana, te faz lembrar alguém, ou só te diverte, te agrada, te anima. Fala comigo, vai, quero saber o teu gosto musical.
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0: Mix faltando um minuto para as 9 da manhã, Shape of You, com Ed Sheeran para fechar o Pede no Zap, que volta na programação da Mix.
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0: E tem informação legal pra você sobre séries. Você gosta de assistir aquela série em casa, debaixo do cobertor, nesse frio? Então, ó, foi revelado o primeiro trailer de Ellie, seriado que é derivado da série de filmes Legalmente Loira. Pelo vídeo que foi divulgado, dá pra perceber que a trama se passa ali no ano de 1995, quando a personagem Ellie Woods ainda estava na escola. Pra quem não conhece, a trama original de Legalmente Loira conta a história de uma jovem que, abandonada pelo namorado, vai cursar a faculdade de Direito em Harvard e termina o relacionamento com ela, né? O namorado, né? Namorido. Se sentindo muito humilhada, a personagem Ellie decide que vai estudar. Ela entra pro curso de Direito pra provar pro namorado que ela também é capaz. Os longas de Legalmente Loira foram lançados no início dos anos 2000, viraram febre, né? A série Ellie tende a virar uma febre também. Ela chega ao catálogo do Prime Video no dia 1º de julho. Se prepara, viu? Quer ver o trailer? Então acessa aí radiomixfm.com.br.
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8: Tô de volta com mais informações do trânsito e agora eu falo com o motorista que passa ali pelo alto da 15. A 15 de novembro tem lentidão desde a Prefeito Ângelo Lopes até o Baldino do Amaral. O motorista encontra 1,5 km de fluxo congestionado e precisa de mais de 10 minutos para passar pelo trecho. 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
17: 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Trânsito segue complicado também no contorno norte, isso por conta de obras que acontecem principalmente ali entre a Justo Manfron e a Manuel Ribas em ambos os sentidos. Motorista que vai para Almirante Tamandaré encontra o maior trecho de lentidão, por isso vale a pena fazer o desvio usando a Fredolin Wolff, que está fluindo melhor. 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

0: Mix, agora faltando 4 minutos para as 10, Everybody Changes. É um clássico na Mix, né? O melhor mix do Brasil, não tem jeito. Eu vou ficando por aqui, mas eu volto, tá? A gente se conversa amanhã a partir das 6 horas da manhã. Jornal da Mix tá por aqui, Flávia Consoli, eu também te fazendo companhia, te trazendo muita informação. E é claro, né? Na sequência tem Pede no Zap, tem a nossa sequência musical também pra gente ouvir muita música boa, se divertir junto, curtir amanhã de terça-feira. Combinado? Nas redes sociais, @MixCuritiba, vai por lá, tem muito conteúdo legal, bacana pra você também. Claro, radiomixfm.com.br. Beijo, uma boa segunda-feira pra você, uma excelente semana.
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8: Tô de volta na Mix e agora eu falo sobre Santa Quitéria. Ali na Avenida Presidente Arthur da Silva Bernardes tem bastante lentidão, principalmente pra quem vai no sentido Portão. Fila entre a Avenida Iguaçu e a Rua Bocaiúva. Isso por conta de obras e bloqueio parcial de pista que acontece por ali. Coronel Ayrton Plaisan é a opção. 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
8: Tô de volta e encerro minha participação por hoje falando sobre o contorno norte. Tem um trecho mais congestionado ali por conta de obras para quem vai para Almirante Tamandaré. Fila começando pouco depois da Manuel Ribas e seguindo até a região metropolitana. Quem não quiser ficar parado, vale a pena fazer o desvio por dentro dos bairros. 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

0: peças foram três das mais pedidas por você em 2015. A qualquer momento tem mais.
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0: Essa é a música da Mix para a Copa do Mundo da FIFA 2026. 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
0: Essa é a música da Mix para a Copa do Mundo da FIFA 2026. 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

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Mix, faltando agora 5 minutos pro meio-dia, novidade de música. E essa aqui é das boas, viu? A banda The Cure anunciou que já tem disco novo a caminho.

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1: 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Daqui a pouco, 5 da tarde, tem mais.
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0: Mix e o som do Taylor Swims, Bad Dreams. Meio-dia 27, já já tem Baú Express.
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2: Salve, salve, galera. Copa do Mundo 2026 é na Mix. Eu sou Bruno Cantarelli, representante do Charla Podcast, diretamente aqui de Manhattan, em Nova York, trazendo as principais informações da Copa. E mais um 7-1. Sim, de novo aplicado pela Alemanha, mas ainda bem que dessa vez não contra o Brasil. A Alemanha na estreia da Copa venceu a fraca seleção de Curaçao pelo placar de 7-1. Mas o resultado tem sim a ver com a seleção brasileira. O Brasil sempre foi, ao longo das Copas do Mundo, a seleção que fez o maior número de gols. Agora, a Alemanha ultrapassou. Com 7 gols contra Curaçao, a Alemanha chegou a 239 gols marcados em todas as edições da Copa do Mundo, ultrapassando o Brasil, que tem a marca de 238 gols marcados. E lembrando que os 7 feitos pela Alemanha contra a seleção brasileira, infelizmente em 2014, obviamente, estão nessa conta. Falando de seleção brasileira, ao longo do dia de hoje, a equipe médica do Brasil vai reavaliar Neymar, já que nessa próxima quarta-feira se completa já um mês da lesão do atacante brasileiro. A reavaliação vai ser feita com cautela, pois na visão da comissão técnica não há necessidade de uma pressa para que Neymar retorne contra o Haiti, mas ela será feita. Tomara que com boas notícias e de que Neymar possa estar à disposição o quanto antes. Bruno Cantarelli, diretamente aqui de Manhattan, em Nova York, é o Charla na Mix. É a Mix na Copa do Mundo 2026, a rádio oficial da Copa do Mundo da FIFA. Valeu!
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O melhor mix do Brasil, e agora é aquele momento que a gente vai conferir o Baú Express aqui. Então, vem comigo. Se eu fosse você, já aumentava o volume agora. Baú Express.

0: Mix e o som do Harry Styles, As It Was, faltando 3 minutos pra uma.
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1: Mix e o som do Maneva, garotos dois. 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
2: Salve, salve, galera. Copa do Mundo 2026 é na Mix. Eu sou Bruno Cantarelli, representante do Charla Podcast, diretamente aqui de Manhattan, em Nova York, trazendo as principais informações da Copa. E mais um 7-1. Sim, de novo aplicado pela Alemanha, mas ainda bem que dessa vez não contra o Brasil. A Alemanha, na estreia da Copa, venceu a fraca seleção de Curaçao pelo placar de 7-1. Mas o resultado tem sim a ver com a seleção brasileira. O Brasil sempre foi, ao longo das Copas do Mundo, a seleção que fez o maior número de gols. Agora, a Alemanha ultrapassou. Com 7 gols contra Curaçao, a Alemanha chegou a 239 gols marcados em todas as edições da Copa do Mundo, ultrapassando o Brasil, que tem a marca de 238 gols marcados. E lembrando que os 7 feitos pela Alemanha contra a seleção brasileira, infelizmente em 2014, obviamente, estão nessa conta. Falando de seleção brasileira, ao longo do dia de hoje, a equipe médica do Brasil vai reavaliar

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Mix e Vintage Culture, meu verão. Faltando 3 minutos para as 2. 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Olha, tem novidade de música e essa aqui é demais, hein? O filme da Katy Perry acaba de estrear em Nova York, nos Estados Unidos. O longa se chama The Lifetime Tour, Live from

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0: 24 é Tira com Thinking Out Loud.
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2: Salve, salve, galera. Copa do Mundo 2026 é na Mix. Eu sou Bruno Cantarelli, representante do Charla Podcast, diretamente aqui de Manhattan, em Nova York, trazendo as principais informações da Copa. E mais um 7-1. Sim, de novo aplicado pela Alemanha, mas ainda bem que dessa vez não contra o Brasil. A Alemanha, na estreia da Copa, venceu a fraca seleção de Curaçao pelo placar de 7-1. Mas o resultado tem sim a ver com a seleção brasileira. O Brasil sempre foi, ao longo das Copas do Mundo, a seleção que fez o maior número de gols. Agora, a Alemanha ultrapassou. Com 7 gols contra Curaçao, a Alemanha chegou a 239 gols marcados em todas as edições da Copa do Mundo, ultrapassando o Brasil, que tem a marca de 238 gols marcados. E lembrando que os 7 feitos pela Alemanha contra a seleção brasileira, infelizmente em 2014, obviamente, estão nessa conta. Falando de seleção brasileira, ao longo do dia de hoje, a equipe médica do Brasil vai reavaliar Neymar, já que nessa próxima quarta-feira se completa já um mês da lesão do atacante brasileiro. A reavaliação vai ser feita com cautela, pois na visão da comissão técnica não há necessidade de uma pressa para que Neymar retorne contra o Haiti, mas ela será feita. Tomara que com boas notícias e de que Neymar possa estar à disposição o quanto antes. Bruno Cantarelli, diretamente aqui de Manhattan, em Nova York, é o Charla na Mix. É a Mix na Copa do Mundo 2026, a rádio oficial da Copa do Mundo da FIFA. Valeu!
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28: Oi, oi, muito boa tarde pra você que leva a Mix de carona. Tô chegando por aqui com informações da linha verde no sentido Pinheirinho. Trânsito complicado ali no cruzamento com a estação Tubo Vila São Pedro devido a obras de uma nova trincheira. Não tem uma alternativa de desvio, 5 minutos para passar pelo trecho de 1 km. Depois desse ponto, a linha verde flui de forma tranquila. 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

0: Mix agora 2 para as 3, Mascavo, um anjo do céu. 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
17: Muito bem, 3 e 5 agora, começando mais uma edição aqui do Super Mix. É a edição da tarde, nesta segunda-feira, início de semana, para você curtir, é claro, aqueles 40, eu disse 40 minutos direto, só de música.
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1: Mix agora 3h24. Você tá ouvindo o Super Mix, aquela sequência de 40 minutos só de música sem nenhum intervalo comercial. Viu aí o Nickelback com Someday? O Super Mix continua aqui na Mix Curitiba.
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1: Mix agora 16 para as 4. Esta foi a última daquela sequência incrível de 40 minutos só de música, sem intervalos comerciais. Bruno Mars com I Just Mine.
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0: 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Na educação infantil existe a regra dos 4 hábitos básicos: sono, alimentação, higiene e ordem. Esta regra vai colaborar para todo o desenvolvimento básico para a autonomia e segurança da criança. Esta regra trabalha aspectos emocionais, físicos e intelectuais que vão definir muito o futuro dos nossos filhos.
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6: 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Bora lá, motorista. Sim, tô de volta por aqui na Mix agora com informações do Contorno Sul em direção a São José dos Pinhais. Trânsito complicado. Concessionária informa que é pelo excesso de veículos. 5 quilômetros de fila, pelo menos meia hora parado. Vale sim desviar pela marginal. A Juscelino Kubitschek de Oliveira. 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

0: Pergunta do Gustavo, de São Paulo. Duda, eu sou motorista de aplicativo. O carro alugado tá caro demais e fui ver de financiar um usado. Mas pediram 40% de juros ao ano. Vale a pena assumir essa bucha pra ter algo que é meu? Ou o aluguel ainda é um mal menor?
1: Gustavo, quem segue meu canal sabe que eu raramente sou a favor de aluguel de qualquer coisa. Porque no aluguel você fica pagando por um tempão por um negócio que nunca vai ser seu. No seu caso, se você puder financiar um carro, vale mais a pena. Tem vários vídeos lá no meu canal com todos os cálculos mostrando como até para quem trabalha como motorista de aplicativo, vale mais a pena financiar seu carro do que ficar alugando, porque o aluguel de um carro já é caro. E se você usa o carro para trabalhar, aumenta mais ainda. O problema é que no seu caso a loja tá enfiando a faca nos juros do financiamento, tá? Hoje, os juros de um financiamento de carro estão na faixa de 26, 28% ao ano. Então, você tem que ver se essa loja cobra valores abusivos mesmo ou se é porque o seu score tá muito baixo. Quando o nosso score tá baixo, os bancos acabam aumentando os juros por não terem certeza se você vai pagar direitinho as parcelas ou não. Então, pesquisa melhor, vê como ficaria o financiamento em outras lojas e vê como é que tá o seu score, tá? Se tiver vermelho, tenta melhorar isso e, enquanto isso, dá uma olhada no preço de outros carros, em outras locadoras, para ver se consegue um aluguel mais barato até liberarem o seu financiamento.
2: Se você tiver alguma dúvida, manda uma mensagem pra gente no WhatsApp da Mix, 11 98340 8000, e me segue nas redes sociais, Primo Pobre no YouTube e @EduardoFieldberg no Instagram.

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6: 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Na educação infantil existe a regra dos 4 hábitos básicos: sono, alimentação, higiene e ordem. Esta regra vai colaborar para todo o desenvolvimento básico para a autonomia e segurança da criança. Esta regra trabalha aspectos emocionais, físicos e intelectuais que vão definir muito o futuro dos nossos filhos.
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0: Mix agora 4h18, aí foram as mais pedidas lá do ano de 2003, encerrando com Rumba Tank, The Reason.
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2: Salve, salve, galera. Copa do Mundo 2026 é na Mix. Eu sou Bruno Cantarelli, representante do Charla Podcast, diretamente aqui de Manhattan, em Nova York, trazendo as principais informações da Copa. E mais um 7-1. Sim, de novo aplicado pela Alemanha, mas ainda bem que dessa vez não contra o Brasil. A Alemanha na estreia da Copa venceu a fraca seleção de Curaçao pelo placar de 7-1. Mas o resultado tem sim a ver com a seleção brasileira. O Brasil sempre foi, ao longo das Copas do Mundo, a seleção que fez o maior número de gols. Agora, a Alemanha ultrapassou. Com 7 gols contra Curaçao, a Alemanha chegou a 239 gols marcados em todas as edições da Copa do Mundo, ultrapassando o Brasil, que tem a marca de 238 gols marcados. E lembrando que os 7 feitos pela Alemanha contra a seleção brasileira, infelizmente em 2014, obviamente, estão nessa conta. Falando de seleção brasileira, ao longo do dia de hoje, a equipe médica do Brasil vai reavaliar Neymar, já que nessa próxima quarta-feira se completa já um mês da lesão do atacante brasileiro. A reavaliação vai ser feita com cautela, pois na visão da comissão técnica não há necessidade de uma pressa para que Neymar retorne contra o Haiti, mas ela será feita. Tomara que com boas notícias e de que Neymar possa estar à disposição o quanto antes. Bruno Cantarelli, diretamente aqui de Manhattan, em Nova York, é o Charla na Mix. 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Valeu!
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0: Mix agora, 19 para as 5, Lola Young com Messi.
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2: Diego Barone indicando agora pra você a série animada Invencível do Prime Video, que ganhou a sua 4ª temporada. É um desenho adulto baseado nos quadrinhos do mesmo criador de The Walking Dead, tá? Que conta a história de Mark, filho do super-herói mais poderoso da Terra, o Omni-Man. Aos 17 anos, seus poderes se manifestam e ele resolve se tornar um herói também, mas acaba descobrindo que seu pai é um alienígena infiltrado em nosso planeta com a missão de conquistar. E aí acontece o inevitável confronto de pai contra filho, numa primeira temporada ótima que choca você logo no primeiro episódio. A segunda temporada, apesar de um pouco mais lenta, tem uma narrativa melhor, falando de trauma e amadurecimento. Agora, a terceira é o ápice, principalmente por causa da invasão alienígena e da introdução de um vilão impactante que deixa tudo muito intenso. É uma animação pesada, tanto nos temas quanto no que eles chamam de violência gráfica. Um pouco exagerado, talvez, mas como o objetivo é desconstruir o tema super-herói e humanizar com realismo, então até que faz sentido. E o traço da animação tem aquele gostinho de desenho clássico, sabe? Essa nova temporada começou com tudo e mostra o Mark tentando seguir em frente depois de tantas tragédias na sua vida, a relação dele com o irmão e com a namorada, os dois poderosos também, e ele já começa tomando decisões erradas. A série Invencível é do Prime Video. Me segue

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7: Bora lá, motorista. Tô de volta aqui na Mix com informações agora do Contorno Norte. Trânsito mais lento em ambos os sentidos da rodovia devido a obras de ampliação ali do Contorno Norte. O motorista encontra bastante lentidão, então por isso a melhor opção é desviar por dentro de Santa Felicidade pelas avenidas Vereador Tualdo Túlio e Fridolin Wolff. 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

0: 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Daqui a pouco tem um Top Mix aqui na programação da Mix Curitiba. 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
5: Bora lá, motorista, tô de volta aqui na Mix com informações da Rodovia do Café em direção a Curitiba, trânsito mais complicado ali entre o Jardim Rondim até o Contorno Sul. Isso porque mais cedo havia ocorrência no próprio Contorno Sul. Quem passa pela Rodovia do Café encontra 8 km de lentidão, 40 minutos para passar pelo trecho. Vale sim desviar pela rua Mato Grosso, mas isso só para os veículos de passeio. 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
6: E já está no ar o Top Mix, segunda edição, edição da tarde, aqui na programação da Mix Curitiba 98.3. São aquelas mais pedidas do dia por você, ouvinte da Mix. E a gente já começa com a quarta posição.
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1: Mix 5 e 12 é o Top Mix no ar com a posição número 3, BTS Swim. Continua e agora pensa o que você fazia lá por meados de 2013. Tem uma das Top Mix lá no ano de 2013.
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1: Mix agora às 5h22, as últimas, as quatro mais pedidas do dia hoje, na edição do Top Mix. Posição número 1, Taylor Swift, The Fate of Ophelia.
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1: E tem novidade de séries. Foi revelado o primeiro trailer de Elle, seriado que é derivado da série de filmes Legalmente Loira. Pelo vídeo que foi divulgado, dá pra perceber que a trama se passa no ano de 1995, quando a personagem Elle Woods ainda estava na escola. Pra quem não conhece, a trama original de Legalmente Loira conta a história de uma jovem que é abandonada pelo namorado que vai cursar a faculdade de Direito em Harvard e termina o relacionamento com ela. Bom, se sentindo humilhada, a personagem Elle decide que vai estudar e entrar pro curso de Direito e assim provar pro namorado que ela também é capaz. Os longas Legalmente Loira foram lançados lá no início dos anos 2000. Já a série Elle chega ao catálogo da Prime Video no dia 1º de julho. Para assistir ao trailer do seriado, vai lá, radiomixfm.com.br.
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5: 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Todos esses comportamentos são, na verdade, o seu corpo e sua mente pedindo socorro. Primeiro, você pode estar precisando de férias, folgas ou encontrar atividades relaxantes. E o mais indicado nesse caso é fazer o famoso check-up médico.
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16: Bora lá, motorista. Tô de volta por aqui na Mix agora com informações da Dário Lopes dos Santos, do Jardim Botânico. Trânsito bastante complicado ali no acesso para Engenheiro Ostoja Ruguski. São 10 minutos para passar pelo trecho de menos de 1 quilômetro. Vale sim desviar pela Prefeito Marça Baghi e daí acessar a Engenheiro Ostoja Ruguski. 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

0: 6, você ouviu aí a programação da Mix, tocou aqui pra você agora Shaggy com Is What Me. Agora tem mais, daqui a pouco tem aí o Mix tudo após o break das 6 da tarde.
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0: 6, Dua Lipa com Levitating. 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Eu, Carlos Zene, tô de volta amanhã aqui na Mix Curitiba ao vivo a partir das 2 da tarde. Já já tem o Mix Tudo.
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2: Bora lá, motorista. Tô de volta aqui na Mix agora com informações da linha verde no sentido do Pinheirinho. Trânsito complicado no cruzamento com a Vitor Ferreira do Amaral. Lembro que tem obras por ali. 1,5 km de lentidão, pelo menos 15 minutos parado. Quem tá pela linha verde não tem uma alternativa de desvio, mas depois o movimento melhora até o cruzamento com a Marechal Floriano Peixoto. 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

0: Cebolinha. Como você, Cebolinha? Nossa. Você aqui?
1: Mas eu acho que eu não seria o Cebolinha. Eu acho que eu seria mais... Talvez a Magali, que gosta de comer muito, adora.
0: Cara, sabe que você lembra um pouquinho a Magali?
1: É?
0: É verdade, Gisa.
1: Você jura?
0: Eu juro.
1: O Chico Bento, que eu sou do interior de Minas Gerais.
0: Mas você vai precisar decidir, porque assim, são vários personagens que a gente se identifica durante a nossa vida. Porque eles estão presentes, eu tenho certeza absoluta que todos os ouvintes da Mix, que estão em todo o Brasil nesse momento, tem um pouco parte da história dessa turma que a gente vai falar hoje. Com certeza, todo mundo já ouviu falar, todos os ouvintes, da
1: claro,
0: os milhares.
1: A turma da Mônica sou eu, é você, Raiz, é a Yas. Gente, somos figuras, né, dessa turma tão histórica, que começou o quê? Lá nos anos 50, né?
0: Finalzinho 50. Dos anos 50. É.
1: Cara, e hoje a gente tá aqui com o fruto dessa mente poderosa,
0: pra
1: né, Maurício
0: Souza?
1: Continuar
0: o trabalho.
1: Vamos apresentar ele?
0: Vamos.
1: Com vocês, Mauro Souza. Seja muito bem-vindo. Que prazer ter você aqui com a gente nesse dia, Mauro.
2: Feliz demais de estar aqui, tô super animado. E ainda com essa introdução toda, né? Porque, e tem uma coisa muito legal do que vocês estavam falando, porque assim, é muito comum eu ouvir, meu pai ouvir, enfim, a gente ouvir as pessoas falando, contando as histórias que cada um tem com o universo Maurício de Souza, com os personagens. E aí acaba que eu percebo que meu pai, ele é um pouco pai de todo mundo, né?
1: Total.
2: Ele é meio pai do Brasil, assim, todo mundo se sente um pouco filho do Maurício de Souza. Porque justamente tem carinho, tem afeto, tem história. Faz parte da infância, faz parte da vida, né? Não só da infância. Então, é sempre muito gostoso ouvir essas histórias com tanto carinho.
1: Não, faz parte da educação de muita
2: Exatamente.
1: Gente. Você tem noção disso?
2: Exatamente.
1: O peso disso também?
2: O Maurício faz muito essa pergunta, assim, quando ele vai em eventos, em palestras e tudo mais. E eu também acabo fazendo essa pergunta, porque realmente a resposta ela acaba sempre sendo unânime. Quem que não teve... Aliás, quem teve Turma da Mônica na infância, na vida, levante a mão. Aí todo mundo levanta a mão.
1: Vamos fazer isso com a nossa audiência. Quem aí já teve Turma da Mônica, levanta a mão. Cuidado quem tá no volante, né, Raiz?
0: Exatamente. Ó, só pra lembrar, você que tá no youtube.com/radiomixfm, você deve estar vendo aí embaixo agora, um link. Vem pro nosso YouTube, o nosso canal exclusivo, youtube.com/Mix, tudo na Mix. Aí você vai poder interagir com a gente, com o Mauro, com a Gisa. Vai poder fazer demais. A sua pergunta. E hoje nós queremos áudio com histórias.
1: Nossa, cara, vai ser demais. Porque quando a gente ficou sabendo que o Mauro topou colar aqui com a gente no programa, a gente pensou, cara, a vida imita a arte imita a vida. O Maurício conta a história de tanta gente desse Brasil. E quem é você nas histórias do Maurício de Souza? Fala, é um personagem que te representa muito bem. Você é fofoqueiro? Temos personagens fofoqueiros.
0: Temos.
1: Você não gosta de tomar banho? Fala a verdade. Temos. Personagens que não gostam de tomar banho. Você tem uma personalidade forte? Temos também. Então, se você quer falar sobre você e como a arte imitou a sua vida, conta pra gente no @mixtudonamix e no giza.com. Mas fala a verdade, né, Mauro? Você seria
2: com certeza.
1: Quem?
2: Não, e Giza, você tava falando, né? Que todo mundo tem. Eu falei, né? Que todo mundo tem uma história pra contar e tudo mais. Todo mundo se identifica com o personagem.
1: É.
2: E é isso, porque os personagens. E essa era a ideia do meu pai desde sempre: criar personagens que os brasileiros vão se identificar e que todo mundo realmente se sinta ali parte daquela história, se sinta parte daquele universo. É a obra do meu pai, a genialidade
1: demais,
2: dele.
1: Cara.
2: É demais,
0: cara,
1: né?
0: Mas olha só, são por volta de 500 personagens. Isso. 500!
1: Cara, e deve ter mais na cabeça dele que aí não saiu.
0: Personagens? É. Né? O Mauro é um personagem.
2: Eu sou um deles.
1: Todos os filhos, não é?
2: Todos os filhos. Nós somos em 10 filhos. Muita gente, muito filho. E todos os filhos têm personagens.
1: Nossa, uma coisa que ele fez foi história e filho, né?
2: É, pois é.
1: Palmas pro Maurício de Souza!
2: Porque ele precisava de inspiração, né? Ele foi lá tendo filho. Mas ele se inspirava realmente em pessoas, assim, do convívio dele, de família, de amigos e de cachorros também, enfim. O Bidu mesmo foi um cachorrinho que ele teve. Então, ele se inspirava em pessoas que estavam perto dele pra criar os seus personagens. E eu acho isso muito... muito legal, muito autêntico, né? Porque
0: Sim.
2: realmente muito... fazia muito parte da vida dele. Cada característica que ele foi colocando nos personagens, ela é muito real. No meu caso, eu inspirei o personagem Nimbus, que é aquele personagem que tem uns olhinhos puxadinhos.
1: Pequenininhos, com seus olhos, imagina. A gente entra na live pra ver.
2: E o Nimbus, ele tem muito medo de chuva, porque de fato essa era a minha característica quando eu era pequeno.
1: Que fofo.
2: O Nimbus surgiu quando eu tinha 7 anos.
0: Nimbus é um tipo de nuvem.
2: Exato. Exatamente. É. Cúmulos Nimbus é o nome da nuvem que se forma quando vai chover. E meu pai pegou justamente esse nome pra colocar no personagem, porque realmente eu era muito ligado à meteorologia. Assim, eu não era de assistir.
0: Ainda é?
2: Ainda sou. É. Eu não era de assistir desenho animado. Eu ficava o dia inteiro assistindo a canal de meteorologia pra saber se ia chover.
1: Olha isso.
2: É, não tinha como ser outra característica, porque eu era isso. E ele também gosta muito de mágica, porque o meu sonho quando eu era pequeno era ser mágico. Eu queria ser o David Copperfield, eu fiz aula de discurso de mágica, enfim. E aí meu pai colocou essas características no personagem e aí o Nimbus tá aí.
0: Cara, que legal. E olha só, são por volta de 500 personagens. Isso. Com certeza, você ouvinte da Mix em todo o Brasil deve ter um personagem que fala contigo,
1: que, é a
0: que
1: sua
0: você
1: cara.
0: Se identifica. Eu tenho um.
1: Qual é o seu?
0: É o Pereira. O Pereira é o astronauta.
2: É isso aí.
1: Ah, é? Conta mais sobre ele.
0: Então, eu sei que
1: você se identifica com ele?
0: Ele nasceu, se eu não me engano, porque como eu gosto, eu fui atrás.
1: Uhum. Mas o que dá match com você?
0: Então, ele gosta de filosofia. Ele é um astronauta, né? E que gosta muito de filosofia. Então ele tem isso. Algumas coisas voltadas à filosofia e eu gosto muito disso. Fora que, sei lá, tem um desenho também que você se identifica.
1: É muito da hora.
0: O desenho, assim, você olha, eu gostei desse desenho, eu não sei porquê, mas você gosta,
1: atenção,
0: e você,
1: né,
0: vai procurar. Então o meu, por exemplo, é o astronauta que nasceu lá nos anos 60.
1: E o seu? Você que tá ouvindo o programa agora no carro, em casa, você que tá no youtube.com/mixtudonamix, fala aí um personagem do Maurício de Souza que você fala, mano, ele se inspirou em mim. Manda áudio no @mixtudonamix, nos diz a ponto on, que atenção, que rufem os tambores, Raiz! Quem participar do programa hoje e responder essa pergunta que eu mandei e no final mandar eu quero o kit Turma da Mônica, vai ganhar o kit Turma da Mônica. Obrigada, Mauro.
0: Gente, 10 gibis, né, aqui.
2: Pois é.
0: E um livro da Turma da Mônica. Agora sim, pra você que tá na live, olha isso aqui. Essa sacola do Bidu já é um acontecimento.
2: Já é um presente, né?
0: É maravilhosa essa sacola. É.
2: E eu preciso falar, Raiz, que, aliás, vocês também têm kits, tá?
1: Não.
2: Vocês também ganharam kits aqui.
1: Não vou aguentar essa emoção. Mauro, muito obrigada, Mauro.
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1: Mix são 6 e 14, o som com Jay-Z, Alicia Keys, Empire State of Mind. E hoje a gente tem clima de Turma da Mônica e em clima também de saber com qual personagem da Turma da Mônica você mais se identifica. Ó, por exemplo, Raiz, a Mônica, dona da rua, corajosa, decidida, ela é legal, né, com os amigos, mas ela tem um temperamento o quê? Um pouquinho mais forte. O Cebolinha é inteligente, criativo, vive criando planos infalíveis, a gente sabe que temos ouvintes assim também, né? O Cascão, muito criativo, medroso, tem a característica mais famosa que não tem como, né? Fugindo do banho, é raro, mas acontece muito, não é, Raiz?
2: Meu, agora tem uma coisa também, o Cascão em algum momento já tomou banho?
1: Fala a verdade, Mauro.
3: Pois é, não tomou banho, continua
2: nem no
3: ainda.
2: Jovem, Mauro.
3: É, nem no jovem, continua ainda com essa mesma característica, Cascão
1: Deus.
3: É Cascão hoje e sempre. E sabe que tem uma personagem também, Giza, que vale colocar aqui, que faz parte agora desse agora um quinteto, né, de protagonistas, além de Mônica, Magali, Cebolinha e Cascão, tem a Milena também, que faz parte também agora, é um quinteto protagonista.
1: Ela sou eu, né? Comunicativa, não é?
3: Comunicativa, muito curiosa, muito bagunceira também. Inclusive, ela acabou de ganhar um gibi. Agora, a Milena também é protagonista, tem um próprio gibi.
2: Cara, que máximo.
3: Que inclusive, no kit que vocês receberam e quem o ganhador também vai receber, também já está o gibi da Milena. Com todas essas características dela, do jeitinho dela. E esses gibis que vocês vão, que tá aqui no kit de vocês, é o número um desse novo reboot que a gente teve. A gente teve uma nova rodada de gibis, vamos dizer assim, né? E esses gibis, que inclusive contempla aí o da Milena, tem uma pegada bem diferente do que costumava ter. Assim, os traços estão muito mais dinâmicos, artistas estão se soltando muito mais nos desenhos. Então a gente realmente está com uma pegada muito diferente nessa nova edição dos gibis.
1: Já que ele falou da edição dos gibis e desse presente, lembrando, galera, todo mundo que participar do programa hoje falando, né? Quem é você na Turma da Mônica? Com qual personagem você mais se identificou a vida inteira e se identifica até hoje? No final, manda eu quero o kit da Mônica. Por quê? Você vai concorrer a esses presentes que o Mauro Souza, filho do Mauro de Souza, que tá aqui nos estúdios, ele trouxe pra gente. Um pra mim, um pro Raiz e um pra um ouvinte.
2: Pra você que tá ouvindo, mas precisa colocar o dedo na sorte. Manda ver, manda áudio, a gente adora.
1: Então vamos de áudio?
2: Bora.
1: Vamos lá,
2: fala,
1: Mauro,
2: bora,
1: vamos lá, Raiz.
4: Oi, tudo. Aqui é a Cris, Ferraz de Vasconcelos.
1: Fala, meu amor.
4: Olha, eu tenho dois personagens.
1: Ah.
4: O primeiro é a Mônica, porque Mônica Ariana, né?
1: Ariana.
4: Então, acaba que, assim, a gente vê, eu me vejo em muitas características dela, assim, a energia, né, a magia dela, eu gosto muito dela, a personalidade forte dela. Mas o meu personagem favorito é o Chico Bento. Eu amo, sou apaixonada no Chico. E este ano, aniversário de 10 anos da minha pequena, iremos comemorar no Parque da Mônica.
2: Ah, que legal.
4: Olha que coisa mais maravilhosa.
3: Que
4: eu quero kit da Turma da Mônica.
1: Eita, concorrendo.
4: Beijo.
1: Cara, ela falou isso, eu fiquei pensando agora, Mauri, Raiz, quantos pais não colocaram o nome dos filhos de Mônica?
2: De Mônica.
1: De Chico, de Bento. Eu mesmo tenho um sobrinho que chama Bento. Que
3: ou
1: provavelmente
3: filhos,
1: veio.
3: Ou filhos ou pets.
1: Ou
3: o que
1: pets.
3: Também já ouvi
2: Bidu,
3: de pet.
2: Floquinho,
1: Floquinho. Que mais áudio? Vamos lá.
5: Oi, seus lindos.
1: Oi,
5: aqui é a Bianca de São Paulo e a minha história com a Turma da Mônica é muito linda, porque a minha mãe chama Magali. Por causa da Magali, da Turma da Mônica.
1: É possível.
5: Meus tios, quando ela nasceu, falou pra minha avó, mãe, ela tem que ser a Magali. E hoje em dia ela tem muito orgulho dessa história e eu também.
3: Que legal.
1: Agora uma pergunta pra essa ouvinte. Tem a mesma personalidade da Magali?
3: Da Magali.
1: Ela carregou não só o nome, mas também a energia, né?
3: Fica a dúvida,
1: Mauro,
3: fica a dúvida aí.
1: E vai mandando, gente. Lembrando, no final eu quero o kit, tá? De presente aqui, o kit da Mônica. Tá incrível. E só uma pergunta antes do áudio que chegou aqui na live, que é o seguinte. A Gabriela mandou assim, ó. Mauro, tem algum plano mensal que envie os gibis pra casa?
3: Com certeza. A gente tem o nosso licenciado, que é a Panini, que faz a distribuição dos gibis. Então só ali pesquisar da Panini que tem a
2: entra
3: assinatura
2: no site
3: mensal.
2: Da Panini, boa.
3: Exatamente, tem a assinatura mensal para os gibis.
1: Mais um áudio.
6: Fala, Giza.
1: Oi.
6: Fala, Heinz.
2: Oi.
6: Boa noite, Rita, aqui de São Paulo, Zona Leste. Gente, quando eu era criança, eu era chamada de Mônica.
1: Ah,
6: porque não vou mentir, eu batia nos meninos para defender. Então, eu era muito chamada de Mônica pelos meus amigos. E a Turma da Mônica fez parte da minha vida, não só na infância, a vida inteira. Eu trabalhei no Parque da Mônica.
1: Ah, é?
3: Que legal.
6: Cara, como aquilo é lúdico, como aquilo é incrível. incrível, assim, sabe? É, por mais que você sabia que existiam pessoas ali dentro daqueles personagens, quando eles estavam vestidos, era tão gostoso, era tão lúdico, era tão voltar à infância. Eu acho que foi um dos melhores trabalhos que eu tive na minha vida.
3: Ah, que lindo.
6: Foi trabalhar no Parque da Mônica. Cara, eu só tenho gratidão ao Maurício de Souza por esses personagens tão maravilhosos que acho que fizeram parte da vida de todas as crianças e fazem até hoje. Valeu, Mix. Um abraço.
2: E dos adultos, né? Que foram as crianças. Agora tem uma coisa muito interessante, Giza. Ah. Antes da gente ir pro nosso break comercial. É o desafio de ir pro cinema. Porque a Turma da Mônica foi pro cinema.
1: É.
2: Né? E aí teve o primeiro e o segundo.
3: Isso.
2: E aí depois veio o Chico Bento, que virou filme.
3: Exato.
2: E assim, eu fiquei muito curioso. Como é que será que vão fazer o Chico Bento como criança? Cara, vocês escolheram tão certo aquele menino que fez o
1: Fofinho,
2: Chico Bento.
1: Né?
2: Ele
1: também
2: é incrível. E todos os personagens também, ali da Turma da Mônica. É. Como é que foi essa adaptação pra escolher aquelas crianças? Porque ela representa um pouco do personagem. Aliás, o personagem,
3: exato,
2: né, que seu pai desenhou, né?
3: Foi um desafio, Raiz, porque assim, a gente também não sabia como que ia ser pra gente traduzir todo esse universo que era tão forte no desenho para a vida real. Então, a gente, como é que vai ser isso? Como é que vai ser isso? Porque veio já o Daniel Rezende, no caso, que foi o diretor dos primeiros filmes da Turma da Mônica. Ele já veio com essa ideia de fazer o filme, de produzir, de dirigir. Mas a gente não conseguia ainda visualizar como é que ele ia ser esse visagismo. Como é que ele ia conseguir traduzir tudo isso. Agora, no primeiro momento em que ele trouxe ali as fotos dos atores e das atrizes ali já caracterizados, a gente falou assim, é isso.
1: É isso.
3: Mas isso foi muito do dedo do Daniel mesmo, assim. Ele é um cara fantástico, que foi quem dirigiu...
2: A Mônica criança, ela era parecida com a sua irmã quando pequena?
3: Era. Segundo meu pai, segundo ela mesma, realmente meu pai foi muito fiel às características de cada filho pra colocar ali nos personagens.
2: Muito
3: meu pai
2: bom.
3: Realmente foi muito... A sacada que ele teve, assim, foi muito genial.
1: Muito
3: de pegar,
1: né,
3: o que ele realmente conhecia junto com o talento dele pra colocar ali.
2: E deu certo, cara.
1: E a gente tá falando aqui da expansão, né, da Turma da Mônica. Muita gente ainda muito apegada, né, aos gibis. Muitas perguntas na live, mas
3: E você viu, muita gente falando do Parque da Mônica também.
1: Pois
3: que,
1: é.
3: Né, que ficou durante tantos anos no Shopping Dourado, agora está no Shopping SP Market, que acabamos de completar 10 anos de Parque da Mônica e continua criando memórias.
1: Não,
3: memórias que são inesquecíveis.
2: E viaja o Brasil, o parque? Ou então tem em outros lugares do Brasil?
3: A gente tem um parque aqui em São Paulo, a gente tem um parque em Gramado também, um parque lá, exatamente. Temos os nossos hotéis também, que tem toda a temática
2: hotel,
3: de Turma da Mônica.
2: Turma, eu não tava sabendo disso.
3: Sim,
1: chique,
3: Hotel Bourbon em Atibaia e em Foz do Iguaçu também.
1: Caramba.
3: Temos hotel com programação.
1: Universo, gente.
3: É bom
1: muita
3: demais.
1: Coisa. Ó, pra quem tá chegando agora, a gente tá recebendo aqui o Mauro Souza, diretor executivo da MSP Studios, Maurício de Souza Produções, filho do Maurício de Souza. Ele é o principal rosto hoje da comunicação digital da companhia. E além do mais, você ficou sabendo que o cara, ele fez o pai dele. Ele fez o pai dele no filme.
2: Vamos falar sobre isso?
1: Ele é músico, ele é ator, ele é palestrante. Porque saber que ele vai trabalhar com a gente no Mix Tudo.
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3: Bora lá, tô de volta aqui na Mix agora com informações do Contorno Sul, que segue congestionado em direção a São José dos Pinhais, vila desde a rodovia do Café até o começo do Contorno Leste. Concessionário informa que é pelo excesso de veículos, mas são 15 km de lentidão, uma hora para passar pelo trecho. Vale sim utilizar a marginal, ajuste ali do Kubitschek de Oliveira. 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
1: Menção 632, Imagine Dragons. E hoje a gente tá falando aqui com ele, Mauro Souza, filho do Maurício de Souza. Ele que representa hoje, né, os estúdios Maurício de Souza. Ele trouxe um presente, né, Raiz? Quem gente, manda áudio hoje no arroba Mixudo na Mix, no Giza.com, falando qual personagem da Turma da Mônica você mais se identifica, assim, na personalidade, no teu cotidiano, na rotina, e dizer no final, eu quero o kit da Turma da Mônica, vai ganhar, né?
2: Exatamente. Então coloca o dedo na sorte, capricha nesse áudio e manda pra gente. Arroba Giza.com. E pra você que tá no YouTube, chega aqui no oficial do programa, youtube.com/@mixtudonamix. Pra você que tá no canal oficial da Rádio Mix, você deve estar vendo aí embaixo um link. Então clica no link, vem pra cá pra gente poder interagir. Né? O Mauro tá aqui com a gente, respondendo as perguntas também. E a gente tá voltando um pouco, eu não sei se você se pegou assim.
1: Ah.
2: À medida que a gente vai falando, a gente vai voltando à nossa infância, as coisas que fizeram parte da vida da gente. E foi aquilo que eu falei no começo do programa. Todo mundo que tá ouvindo a Mix nesse momento no Brasil inteiro tem uma história com algum personagem da Turma da Mônica.
1: Olha que doido, né? A Ruth mandou aqui, eu quero esse kit da Turma da Mônica. Eu tenho uma filha, a Laura, de 5 anos, que se intitula Maga Mônica, porque é uma combinação, né, de ser comilona e brava. Inclusive, ela tá super de boa com as... Eu não entendi aqui, está super boa. Ah, tá, na pontaria com as coalhadas.
3: As coalhadas,
1: é verdade, ó. Quero muito esse kit, tá?
3: Como é o nome? Aqui. Maga Mônica?
1: Maga Mônica.
3: Essa é nova, nunca tinha ouvido.
1: Boa,
3: essa
1: né?
3: é boa, Maga Mônica. Mônica. Um pouquinho das duas.
1: De áudio agora, a gente vai seguir.
4: Fala aí, Mauro, fala aí, Raiz, fala aí, Giza.
1: Oi.
4: Tudo bem com vocês? Boa noite. Tô no trânsito caótico de São Paulo indo pra casa.
1: Ah, mas leva a gente com
4: meu
1: você.
4: Meu nome é Emerson, sou da Zona Leste, moro em Itaquera, pertinho do estádio do Corinthians.
5: Tem 800
4: e identifica
5: metros.
4: Muito um personagem que eu gosto muito. Eu me identifico muito com o Cascão. Quando eu era pequeno, eu odiava tomar banho, odiava. Se eu pudesse, o banho não existiria na minha vida. Foi crescendo, mudou isso daí. Mas a característica dele de bagunça, de aprontar, e além do que é corintiano também, então é um personagem que eu me identifico muito mesmo. Uma boa noite pra nós aí, eu quero o kit da Turma da Mônica, hein?
1: Eita,
4: abraço, galera, valeu!
2: Tá concorrendo.
1: Ô, Mauro, como é que é pra você ouvir essas histórias, assim?
3: Não me canso, Gisele, porque cada história é única. E eu tava comentando aqui, né, que toda a história, ela sempre vem carregada de carinho.
1: É muito,
3: todo
1: né?
3: mundo tem um carinho, assim, especial com os personagens, com meu pai. E não tem como eu me cansar disso, assim. E eu sempre me interesso muito pra realmente saber como foi realmente a história de cada um, sabe, com esses personagens. Porque é sempre muito legal. Eu adoro ouvir essas histórias.
2: Efeito surpresa?
1: Efeito.
2: Agora pro Mauro.
3: Opa,
2: é o seguinte. Pede pro Mauro dar uma palhinha da música do Stevie Wonder.
3: Deus do
2: Eu
3: céu.
2: Vi ele no piano uma vez cantando e é lindo.
1: Bom, piano não temos.
2: Mas temos
1: o Mauro. Com muita vontade de cantar Stevie Wonder.
3: Putz, Stevie Wonder, cara, o que eu vou contar dele?
2: Sol.
1: Alguma palhinha de alguma música.
2: Um refrão ali.
1: Quer pensar mais um pouquinho enquanto a gente põe um áudio?
3: Posso cantar outra? Não vai ser do Stevie Wonder, vai ser do Jackson's 5.
1: Oh! Ah, não. Então, peraí, que subiu o nível também. Continuou lá em cima a régua. Vambora. Vai. 3, 2, 1. Mauro Souza na Mix.

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1: Mix faltando 20 para as 7. Ah, não, Raiz, o programa tá passando muito, muito rápido. Eu tô desesperada.
2: Tá ótimo.
1: Eu tô desesperada. E você? Você tá desesperado, Raiz?
2: Ah, você é o Cebolinha.
1: Não, eu sou o Cebolinha. Imagina, tem muitos áudios.
2: Acho que você é a Mônica.
1: Eu acho que eu sou a Mônica.
2: Um pouco do Chico Bento.
1: Um pouco da Milena.
2: Também.
1: Ah, eu só sei que a gente tem um kit maravilhoso que o Mauro Souza trouxe pra gente aqui, o filho do Maurício de Souza. Nossa, ele cantou, encantou, o cara faz de tudo. Daqui a pouquinho a gente vai cair com ele no cinema. Mas a galera pode ir mandando aí, ó, no arroba mixtudonamix, no giza.com, com qual personagem da Turma da Mônica você mais se identifica, ou já se identificou, ou tem uma história pra contar. E no final, eu quero o kit, né?
2: Exatamente, eu quero o kit da Turma da Mônica. Manda aqui, quem sabe você já vai levar esse kit, bota o dedo na sorte e o show já começa pela sacola.
1: Nossa, a sacola já é um show.
2: Eu quero só...
1: Não, o show acho que começa, já começou nele cantando.
2: Boa.
1: Nossa, esse povo é muito talentoso, porque assim, vou fazer uma pergunta um tanto quanto capciosa e a gente vai soltar um áudio antes do intervalo. Mauro, na boa, a gente sabe que ser filho de um gênio não é nada fácil, né?
3: Nem um pouco.
1: Conquistar o seu próprio espaço, fazer suas próprias coisas. E agora há pouco ele estava contando que ele fez bastante coisa já, inclusive musicais. A gente vai falar de você no filme, é músico também. Mas como que foi esse momento para você, assim, de você tentar até se descolar um pouco dessa figura, sabe?
3: Mas sabe que eu acho que eu já tive essa dúvida sobre esse descolamento, né? Ah, porque... eu buscar a minha própria identidade, mas eu entendi, Giza, que eu sou isso também.
1: Eu não busquei descolar.
3: É muito pelo contrário. Eu abracei essa identidade e eu tenho o maior orgulho dela, assim, de falar que eu sou filho do Maurício de Souza. Demais. Ah, não, mas você é o filho do Maurício. Eu sou o filho do Maurício de Souza e eu falo isso com o maior orgulho.
1: Isso é
3: lindo. Eu não busco um distanciamento ou... Muito pelo contrário. Acho que eu sou um baita de um privilegiado.
2: Boa.
3: De ser filho desse cara. E de hoje poder tocar e dar continuidade a esse legado, e que eu faço isso com maior amor, carinho e profissionalismo, porque eu sei que a responsabilidade que eu tenho nisso. É o que você falou, né? Eu sei que meu pai é um gênio. O sarrafo, né? Tava lá em cima, né? Quando a gente pensa, né? Quando a gente coloca isso no âmbito familiar. Mas é isso. Eu acho que eu nunca tive essa dúvida de que isso sou eu. Eu sou isso também. Eu sou filho dele, eu faço parte, eu sou uma continuidade dele. E não quero ir em nenhum momento contra isso.
1: E olha que engraçado, né, Raíssa? Toda vez que nasce um filho de jogador de futebol, de um gênio como Maurício de Souza, as pessoas esperam o mesmo, igual ou melhor. Sendo que você ser filho de um gênio já te faz um gênio, talvez em outro âmbito. Olha.
2: Exatamente.
1: Quanta coisa
2: olha
1: o Mauro faz,
2: olha a voz,
1: cara.
2: A voz.
1: Exato. É. Isso já é incrível. Parabéns,
3: valeu.
1: Mauro.
3: Obrigado.
1: A gente tem um áudio pra ir pro intervalo.
2: Vamos lá.
4: Olá, queridos. Boa tarde, Tassiana de Manaus. Bom, eu tive um cachorro chamado Sansão. E esse nome foi inspirado justamente num coelhinho da Mônica. Quando eu assisti os desenhos quando criança, eu achava tão lindo, ainda acho até hoje, o nome Sansão. Então, quando eu ganhei o meu primeiro cachorro, eu dei o nome dele de Sansão. E eu achava lindo chamar ele de Sansão. Quando eu chamava e ele vinha correndo até mim. Então, assim, a Turma da Mônica me marcou por essa parte, que eu tive o privilégio de dar esse nome pro meu cachorrinho. E é isso. E eu quero o kit da Turma da Mônica.
1: Mas será que ela leva ou não leva, Raiz?
2: Vamos ver daqui a pouquinho.
1: Será que ela leva?
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4: Bora lá, motorista. Tô de volta aqui na Mix mais uma vez falando sobre contornos e agora falo do contorno leste. Trânsito mais lento em direção à cidade industrial de Curitiba devido ao excesso de veículos entre a BR-376 até a Nicola Pelanda na região do Umbará. Então, por isso, vale sim desviar pelas vias locais do Boqueirão, Sítio Cercado e Pinheirinho para quem sai de São José dos Pinhais e vai para a SIC. 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
5: Raiz, hoje recebendo o Mauro Souza aqui, né? Filho do Maurício de Souza. E aí, o que que aconteceu? Uma ouvinte pediu pra ele cantar, porque ele também é músico, palestrante, o cara faz um monte de coisa. Ator. Inclusive, a gente vai entrar nessa pauta agora, só que antes, olha que mensagem da hora que eu recebi aqui. Mauro, Raiz e atenção, ouvintes do Mix Tudo. O Humberto mandou o seguinte: boa noite, Giza. Boa noite, pessoal da Mix. Eu não consigo mandar áudio no momento, mas após ouvir o Mauro cantar, eu fiquei pensando, nossa, essa genética aí é preciosa de talento, hein? O cara é filho de uma preciosidade nacional, que é o grande, né, Maurício de Souza, e manda essa no gogó, na Rádio Mix, Jackson 5. Nossa senhora, orgulho de ser brasileiro nessas horas.
6: Que legal. Maravilhoso
5: hora,
6: isso,
5: né?
6: Cara.
5: Eu adorei essa mensagem também.
6: Obrigado.
5: Tá bombando
6: obrigado.
5: O programa, inclusive, gente, só avisando, tem muita gente na nossa live, no youtube.com/mixtudonamix. Tem gente perdida ainda no YouTube da Mix, youtube.com/radiomixfm, que a gente tá fazendo uma transmissão assim, collab, porque agora a gente tem o nosso canal próprio, então a gente consegue ver as mensagens só no canal próprio. Então entra agora, youtube.com/mixtudonamix, dá um like na live, porque com o seu like o nosso conteúdo vai chegar mais longe, e é isso que a gente quer, e venha participar do programa, que tem muitos áudios aqui.
6: Giza, posso fazer um comentário?
5: Claro,
6: a Mariara Pitinha aqui, que acabou de comentar aqui no chat, é a minha sogra.
5: Não, não
6: acabei
5: acredito.
6: De ver, que maravilhosa, não sabia que ela tava
5: que
6: aqui
5: bonitinha.
6: Online.
5: Legal,
6: é minha sogra, a mãe do Rafa, meu marido, que legal, que é maravilhosa, amei. Mariara, um beijo.
5: Beijo pra sogra, adorei. Beijo pro seu marido também.
6: Sim, o Rafael.
5: Poxa, que da hora, Rafa, isso aí, galera, todo mundo na live, dando aquele like. Quem quiser conhecer também o Mauro Souza, entra aqui. Ele tá aqui com a gente, tá da hora, tá
6: Inclusive,
5: incrível.
6: Giza, quem quiser me acompanhar nas redes sociais também, gente, meu arroba no Instagram, arroba Mauro Souza, Souza com S, e no TikTok, arroba Mauro, _ Souza, Souza com S também.
5: Sabia, Raiz, que o meu nome é Gisele Souza?
7: Com S ou com Z?
5: Eu sou herdeira? Não, é com Z. Foi aí que deu errado.
6: Somos parentes?
5: Poxa, é com Z. Foi
6: sacanagem.
5: Mal. Ah, não, viu? Faltou só o Z, vai.
7: Mas você é muito parecida com a Magalhães.
5: Então, eu acho que eu sou a Magali, vamos de áudio.
8: Bom, Mix Tudo, aqui é a Patrícia, de São Paulo, Pirituba.
5: Fala, Paty.
8: Já vou começar meu áudio falando, quero meu kit da Turma da Mônica, hein?
5: Aê.
8: Fica aí meu nominho já gravado. Mas antes de tudo, Mauro, obrigada por continuar essa trajetória do seu pai. Meu cachorro, meu melhor amigo de todos os tempos, chamou Bidu, por conta da Turma da Mônica. É, vocês transformam a nossa mente, desde pequeno até adulto, porque até hoje eu frequento o parque da Turma da Mônica com meu filho. Desde o Parque Eldorado eu frequentava e hoje também. É, ele se incentivou muito a ler e escrever, ele é autista, ele tem 10 anos. Por conta do gibis, então assim, por conta do filme, então só gratidão, muito obrigada mesmo, Mauro, e continue, por favor, não pare essa história e não esquece, eu quero meu kit da Turma da Mônica.
5: Não para, não para, a gente falou sobre educação, Mauro, a Camila mandou aqui, né, até uma coisa que a gente tava falando na live, que vai ser legal, né, Raiz, pra gente transferir aqui pro ar também. Eu amo todo o universo da Turma da Mônica, eu aprendi a ler com a Turma da

0: Mônica e passei essa paixão pra minha filha de 9 anos. Meus personagens favoritos são Cascão e a Milena. É, e a da minha filha é a Mônica.
1: Ai, que massa. Eu comentei aqui, né, que essa... esse poder, né, de educação, de alfabetização. Sim. Que meu pai teve com a obra dele, é uma medalha que ele carrega no peito, assim, ele fala isso com muito orgulho, que é, acho que a principal medalha que ele carrega hoje, que ele fala com boca cheia, é que ele alfabetizou milhões e milhões de brasileiros.
2: Milhões e milhões de brasileiros. Agora, o filme, contando a história do seu pai.
0: Ah, vamos pro filme, arrasou! Inclusive, gente, o filme tá no Disney Plus.
1: Isso.
0: E a gente tem uma coisa muito legal pra contar aqui sobre o Disney Plus, até antes de entrar nesse filme, que é bom que a galera já assina, sabe por quê, Mauro? 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
1: Eu tive essa honra, Giza, de interpretar meu
0: demais.
1: Pai no cinema. Eu sou ator de formação, né, me formei em artes cênicas e eu acho que tudo o que eu aprendi, toda a minha história na arte, assim, sabe? Desde quando, lá pequenininho, quando eu brincava de teatro, até depois quando eu comecei a fazer aulas de piano e aulas de canto, tudo foi me levando pra este lugar.
0: Cara.
1: Pra este momento de interpretar meu pai no cinema. Acho que isso significou isso, assim, pra mim, como se fosse uma resposta mesmo, sabe? De eu ter esse privilégio de nos cinemas, com a produção de Disney, eu interpretar meu pai. Eu acho que o filme ficou uma graça, assim. Acho que tá do jeito que meu pai queria. Porque, ele participou ali, né?
0: Uh-huh.
1: Do roteiro.
2: Ele foi na filmagem, Steve?
1: Não foi na filmagem,
0: não
1: mas
0: foi.
1: Eu ligava pra ele. Porque, até porque as filmagens, a grande maioria foi fora de São Paulo. Mas eu ligava pra ele praticamente todos os dias, assim. Esse momento aqui da sua vida, essa cena aqui, me conta um pouquinho mais.
0: Cara!
1: A gente ficava horas, Jesus.
0: Isso era uma pergunta que eu ia fazer agora.
2: Legal.
0: O que você descobriu do seu pai que você ainda não sabia fazendo ele nos cinemas?
1: Cara, tanta coisa, mas eu acho que um ponto ali que realmente isso fez maior diferença pro personagem que eu tava interpretando ali era a relação do meu pai com a minha bisavó, com a avó dele, né? A avó Dita.
0: Ah.
1: Ele tinha uma relação tão profunda com a avó e a avó direcionou meu pai pra muitas coisas. Inclusive pra, por exemplo, criar os personagens femininos, como por exemplo a própria Mônica. Então, por conta da avó dele, que ele realmente começou a tomar decisões que fizeram a maior diferença, assim, na carreira dele e fazem até hoje. E isso era uma coisa que eu não sabia. Eu sabia
0: Olha que
1: eles tinha uma conexão, mas não tão forte como essa. Mas também não quero dar muito spoiler, né? Porque tem que ver.
0: Mas eu já gostei.
2: Tem que ver o filme.
0: Ô, Raiz, porque assim, cara, o Maurício de Souza é o pai dele. Mas a gente não sabe tudo sobre os nossos pais. Às vezes a gente só sabe as coisas de pai e filho. Quando entra ali a pauta homem, a criança que seu pai foi.
1: Exato.
0: Aí é legal, né? Que vai descobrindo junto. Tem áudio e essa desesperada. Vocês não têm ideia do que tá acontecendo aqui, Raiz.
1: Tem muito áudio.
0: Chuva de áudio. Muita gente na live. Dá like nessa live,
1: que
0: por favor, gente.
3: Oi, Giza, oi, Raiz. Aqui é o Bruno de Natal, Rio Grande do Norte. Deixa eu te contar. Meu personagem favorito é o Chico Bento, tá? Me identifico muito com ele, porque eu era do interior, né? Aquele interior bem pequeno, que não tem nem busão. Você vai pra casa do povo, assim, a pé, de boaça. E aí, quando eu mudei pra cidade grande, foi aquela tormenta, né? Eu fiquei realmente igual o Chico Bento, porque tinha que pegar busão. Fiquei admirado com o tamanho do shopping. Claro que isso já faz um tempo, né? Mas é isso. Chico Bento é o meu personagem favorito. E, Giza, eu quero esse kit da Mônica!
0: Ah, eu não sei pra que eu vou dar esse kit.
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1: Mix faltando um para as sete. Ô, Rai, você viu que a gente recebeu aqui nos estúdios da Mix, nessa reta final do programa, a nossa jornalista Kalina, né? A
2: Kalina então, entrou história aqui muito
1: com uma
2: bacana.
1: História incrível, né? Ela incrível. Contou na live, gente. Vocês vão ter que entrar na live para conferir na íntegra essa história, que ela contou detalhes, inclusive.
2: O porquê? Maurício de Souza veio aqui em 2013, sim, há 13 anos. E a Karina contou a história toda e ela a entrevistou.
3: Pois é. Eu entrevistei e tatuei o Cebolinha, porque sim, eu fiz a entrevista e depois, na sequência, eu falei: Maurício, eu não tô aguentando mais com o meu profissionalismo. Pelo amor de Deus, se eu fiz jornalismo foi por tua causa, porque eu aprendi a ler com Turma da Mônica. Então, por favor, faça um Cebolinha pra mim. E aí eu tatuei, gente. Será que aparece na live?
1: Que cala mostrar aqui? De pau, Kalina. Cala
3: onde,
1: de pra
3: onde
1: pau.
3: É que eu tenho que apontar?
4: Gente, que enorme o Cebolinha.
1: A Yas também postou.
4: Máximo.
1: A Yas postou também no arroba Mixtudo na Mix. Peraí que eu também vou ver. Vou levantar, Kalina.
3: Tá aqui.
1: Deixa eu ver, Kalina. No... Grande, Kalina.
3: É grande. É no
1: Cebolinha grande.
3: E lá embaixo, perto do pé, tá escrito Maurício 13, porque isso foi em 2013.
1: Ah.
3: Então lá embaixo ainda tá assinado com o nome dele, tudo certinho.
1: Mas calma, galera, que ele ainda adicionou ela no Facebook.
3: Ele me adicionou no Facebook porque eu tatuei e aí comentei com o Mauro. Eu falei, mostra pro seu pai. O que eu não esperava é que às 11 da horas da noite eu ia receber um pedido de amizade de Maurício de Souza no Facebook. Falei, gente, o que, que é isso?
2: É, zerou a vida.
3: Aí ele falou, olha, ficou legal, Karina, seu tatuadora dos bons. Obrigada pela homenagem, fico lisonjeado. Abraço pra você, minha querida. É, minha querida amiga. Aí eu fiz assim,
1: para,
3: Maurício, é você de verdade? E aí ele mandou um joinha.
4: E que não, era
3: se
4: ele
3: pra,
4: mesmo.
3: Pra, se eu mirar em algum lugar aqui, na mas dá pra ver.
4: O meu pai, ele era super blogueirinho, assim. Ele era
3: assim,
4: ele mesmo, não tinha assessor.
3: É,
4: mesmo,
3: e
4: não,
3: assim,
4: era ele mesmo.
3: É, com um joinha a 1h45 da manhã. O que que eu fiz a 1h45 da manhã, meu amor? Peguei meu notebook e corri pela casa louca, gritando de madrugada. O Maurício de Souza é meu amigo, o Maurício de Souza é meu amigo. Acordei minha casa inteira.
1: Inteira. Gente,
3: tá, Mauro, para
1: quantas
3: de rir,
1: histórias com
2: você representa todos os fãs de Maurício de Souza do Brasil, sabia?
1: Gente, que
2: muito.
1: Programa incrível,
3: mostrar
1: incrível,
3: pras
1: cara.
3: Pessoas a importância desse sim. ícone, desse Eloy pra mim.
1: Eloy, ele é um
3: super
1: Eloy.
3: Eloy.
1: É um
3: gente,
1: super
3: você não
1: Eloy.
3: Tem noção.
1: Agora, alguém vai ganhar o presente.
4: Chegou o momento,
1: eu vou,
4: gente,
1: eu vou deixar o Mauro falar o nome. Mauro,
4: chegou o momento.
1: Passa pro Mauro aqui o nome.
4: Vamos ver.
1: Porque a gente vai entregar esse presente que o Mauro trouxe pra gente aqui. Vai, Mauro, é contigo. Quem vai levar o kit da Mônica? O que tem
4: rufem,
1: nesse kit?
4: Rufem os tambores aí, Giza. Isso. E a ganhadora desse kit maravilhoso, dos gibis de Turma da Mônica, edição número 1 do nosso novo reboot, foi...
1: Foi...
4: Tassiana Lima, de Manaus.
2: Uau!
1: Parabéns, Tassiana!
2: Um beijo pra você.
1: Menina, Tassiana.
2: Que presente foi esse, tá?
3: Que presentão, já quero, posso roubar?
1: Não.
2: Já começa pela sacola, que é o Bidu. Maravilhoso.
1: Maravilhoso. Ó, a Mix vai entrar em contato, tá? Obrigada a todo mundo que participou. A gente vai trazer o Mauro mais vezes aqui no programa, porque foi demais. A gente quer falar sobre mais e mais coisas. Mauro, muito obrigada.
2: Obrigado, Mauro.
4: Eu que agradeço. Eu não falei quase nada, gente. Por mim, ficaria aqui a noite inteira falando com vocês.
3: Por mim
4: um
3: também,
4: prazer.
3: Acredito.
1: Mas você volta.
4: Vou voltar, mas obrigado a todo mundo. Obrigado a todos os espectadores e ouvintes aqui. Adorei, adorei.
1: Só rapidão, obrigado. Né, Raiz? Eles estão sempre criando muita coisa. Próximos planos, a segunda turma da Mônica pra galera.
4: Olha, estavam falando de Chico Bento, que já tem uma de novidade pro Chico Bento, que Chico Bento vai ter um parque pra chamar só de seu.
3: Ai,
4: vai
3: que
4: ter
3: fofo.
4: Parque de Chico Bento em Campos do Jordão. Previsão aí, final de 2027.
2: Gente,
4: então,
2: vai
4: logo
2: ter animais.
4: Pois é, logo mais teremos aí o Parque do Chico Bento.
2: Cara,
4: e mais uma. Também estávamos falando aqui de Horácio, acho que uma novidade
2: Horácio,
4: bem legal.
2: Um dos meus preferidos, gente.
4: Falamos de Horácio, falamos de filme. Horácio também vai ganhar um filme em longa-metragem também para os cinemas do mundo
3: também
4: inteiro.
3: Também aguardando.
4: Exatamente, Horácio vai ganhar um filme para
2: chamar
4: de seu.
2: Cara, que incrível.
4: Ó,
3: para acompanhar
4: o
3: alter ego de Maurício de Souza.
1: Exato, mais novidades é só seguir o Mauro,
4: sim,
1: né?
4: Sim, arroba Mauro Souza no Instagram, Souza com S, e no TikTok, arroba Mauro _ Souza.
1: Eu vou mudar meu nome hoje. Vou tirar esse Souza com Z, vou pôr S, eu acho. Pra ficar mais criativa. Obrigada, Mauro. Obrigada, Kalina.
3: Imagina, gente. É um prazer sempre.
1: Obrigada, Raiz. Obrigada, Brasil.
2: Beijo.
1: Amanhã a gente volta.
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5: Bora lá, motorista, pra fechar minha participação na Mix, vamos lá pra região do Santa Quitéria. Arthur Bernardes está mais lento em direção ao bairro Portão devido às obras que seguem por ali, tem interdição parcial de faixa. Para não passar 10 minutos ali parado, uma alternativa é utilizar a rua Coronel Ayrton Plaisan por dentro do Santa Quitéria. 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

0: Na Mix 7:38, Bruninho, Bruno Mars, Just the Way You Are. Aí ouvindo uma música como essa aqui no Melhor Mix do Brasil, você ficar com vontade de pedir uma música pra rolar na programação, não passa vontade não, é só pedir. Porque daqui a pouquinho, às 8 da noite, mais uma edição do Pede no Zap. Tá com o celular na mão? O nosso número é o 11 983 408 mil. Por ele você vai enviar uma mensagem de voz. A gente quer saber quem você é, de onde você tá ouvindo a Mix nesse Brasil grande de meu Deus, e que som é esse que a gente precisa começar a semana, que vai deixar todo mundo feliz. Conta nessa mensagem de voz. Às 8, então, a gente já coloca na fila aqui. Vou te esperar, e aproveitando que você vai estar no Zap da Mix, né? Sempre tem um presente da hora. 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Agora é contigo.
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0: noite. Virou clássico. Bom, já era, né? Mas virou um hino. Pearl Jam, Black, você ouviu bem alto. E nós aqui também no melhor mix do Brasil. Só notícias boas. Primeiro, aquele kit da Mix com copo e eco bag. Você tinha que mandar o nome completo, mas a hashtag kit mix aqui pro 11983408000. Davis Pires, o final do seu celular é o 2166. O pop é contigo. Parabéns, Davis. A nossa promoção vai entrar em contato contigo. E através desse zap é que você também já vai pedir uma música. Já pediu, já mandou? Firmeza. Ótimo. Ainda não? Que música que você quer colocar aqui na programação da Mix? Conta pra mim no áudio falando o teu nome, de onde você tá ouvindo o melhor Mix do Brasil e esse som pra começar bem a semana, tá? 11 983 40 8000. Apareça.
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0: Oba! Notícia boa de música. Essa é boa, tá? A banda The Cure anunciou que já tem um disco novo a caminho. Isso foi durante uma entrevista que o vocalista Robert Smith deu aí os detalhes desse próximo trabalho. Segundo Robert, o novo álbum é bem obscuro, até porque ele estava chateado com a morte de pessoas da família dele e queria marcar data com performances vocais. Apesar desse novo disco do The Cure ser mais obscuro, o Robert Smith aproveitou para revelar que já vem um terceiro disco na sequência e que esse outro álbum é mais pop. Ou seja, faça as contas aí, temos dois discos novos do The Cure a caminho, em breve, estão no forno. Enquanto isso, né, enquanto não são revelados mais detalhes, a Rádio Mix segue de olho com as parabólicas ligadas. Vai no nosso site, tem mais notícias lá, radiomixfm.com.br.
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0: Ora, uma ótima semana e teremos, a gente merece, né? Então, você, melhor ouvinte de rádio de todos, de todas, é o ouvinte da Mix. Então, faz o check-in aqui no Zap, que é 11 983 408 mil. Nessa mensagem de voz, não esquece de falar o teu nome, a gente quer te conhecer. De onde você tá ouvindo a Mix, hein? Nossa, o Brasil inteiro ligado agora, pedindo a música. Manda pra cá! E que som é esse pra melhorar a nossa noite? Manda!
17: Boa noite, amigo!
0: Boa!
17: Aqui é Moab, aqui de João Pessoa, Paraíba.
0: Oi, Moab.
17: Manda um alô aí pro grupo dos Margarida. E toca Charlie Brown Jr., Como Tudo Pode Ser. Valeu!
0: Valeu, os Margaridas! Aquele abraço!
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0: virada do ano, gente. A Taylor vai casar agora no dia 3 de julho, em Nova York, no Madison Square Garden. Ela vai fechar um ginásio pra casar. Imagina, eu não fui convidado ainda.
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0: Ô, Taylor, me convida. Eu vou, hein? Meu chefe libera. E aí, bora liberar um som pra você ouvir? 11 983 408 mil. Um abração pro Edson, que tá em Mauá. O Carlos e o filho estão em Barra Maris, em Vila Velha, Espírito Santo. O Cauê tá em Brasília. E tu, me conta da onde? Vou falar o número de novo. 11 983 408 mil. Manda mensagem.
2: Oi, boa noite. Sou aqui de Nova Mutum, Mato Grosso. Me chamo Fernando. Cara, a rádio de vocês é top demais. Oh! Pode ser tocado qualquer música aí.
0: Ô, Fernando, querido, muito obrigado, tá? Bora tocar o Michael Jackson, tu curte? Bora ouvir alto.
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0: Mix, agora são 8h21. Você cantou junto com a Legião Urbana, o Teatro dos Vampiros. O Paulo Henrique de Palmas Tocantins, que tá ouvindo a Mix pela Alexa, cantou com certeza. Foi ele que pediu. Obrigado, querido. Alexa, tocar Rádio Mix.
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0: Nem pelo nosso zap, que é o 11 983 408 mil. É tu que faz o show. Paulo, ele está em Ribeirão Preto, é motorista por aplicativo. Opa, 5 estrelas. E a todos os motoristas e as motoristas, 5 estrelas.

0: Onde? Me conta.
1: Salve, Rádio Mix. Salve. Aqui é Poliana, de Ponta Grossa, Paraná. Toca a swing do BTS.
2: Toco. 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
1: Mix, são 8h27, a Jojo fez o show pra gente. Too little, too late. Mas na verdade, quem faz o show é tu, pedindo uma música aqui pelo nosso zap, que é o 11 983 408 mil. Só não esquece de falar o seu nome e de onde você tá ouvindo aqui o melhor mix do Brasil.
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1: Deus abençoe.
25: Valeu, Reinaldo, querido. Boa semana.
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0: Shoots the Waves. Porque pediram aqui, ó.
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0: Cadê o teu som? Já mandou? Deve estar na lista aqui. Vou procurar. Ainda não? Manda ver numa mensagem de voz pro 11 983 408 1000. Abração pro Anderson. Ele é motorista por aplicativo.

0: cacada, é Marcelo. Abração pra você. O Bento tá em Porto Alegre. Você, me conta da onde? Vamos ouvir o quê?
1: Olá, Rádio Mix. Oi. Boa noite. Boa. Tudo bem com vocês? Tudo. Aqui é o Cristino Oliveira. Sou de São Paulo, mas agora estou em São José do Rio Preto. Quero pedir uma música pra vocês, que é a música do Google Dolls, Black Balloon.
2: Boa! 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

0: parabéns.
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0: Só falta tu que ainda não mandou uma mensagem de voz. Faz feio não. 11 983 408 mil. Faz assim, ó.
2: Olá, Rádio Mix. Oi? Meu nome é Bruna, sou de São Caetano do Sul e gostaria de pedir a cera do surto.
0: Receba.
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0: Mix, falta um minuto para as 9 da noite.
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0: Fazendo o check-out, o som do surto, a cera. E amanhã a gente já pode abrir o programa com o teu som, né? Bora lá então, com o celular na mão. Já manda agora essa mensagem de voz dizendo quem você é, de onde você tá ouvindo a Mix. E esse som pra gente tocar amanhã, combinado? Às 8 da manhã eu estarei aqui, não atrase.
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1: Boa noite.
2: Boa noite para você que nos acompanha em todo o país.
1: Segunda-feira, 15 de junho de 2026.
2: Vamos ao destaque do dia: transporte público coletivo.
1: Novo marco regulatório é sancionado pelo presidente Lula.
2: Ele muda as formas de financiamento do sistema e moderniza a regulação sobre as empresas que operam para melhorar a qualidade do serviço.
1: Na nossa entrevista do dia, nós conversamos com o secretário nacional de mobilidade urbana, Marcos Daniel dos Santos.
3: A gente tem nessa norma, ela abarca desde uma linha de trem ao metrô, a um corredor de ônibus, a um ônibus convencional, a um micro-ônibus, a serviços de barca. Então, precisa de diretrizes nacionais para que a população possa ser atendida com a qualidade que merece.
2: Você vai ouvir também. Presidente Lula chega à França para participar da reunião do G7.
1: O presidente já teve hoje reuniões com os presidentes da Suíça e da França.
2: E vai discutir nos próximos dias a reforma de organismos como a OMC, regulação da inteligência artificial e regras para exploração de minerais raros.
1: E ainda, educação.
2: Estão abertas as inscrições para o Sisu+, uma nova oportunidade para quem fez o Enem e não foi selecionado na etapa regional.